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2: Bom dia. O incêndio que deflagrou no sábado na freguesia de Cabeça Boa, no concelho de Torre de Moncorvo, alastrou ontem ao município vizinho de Carraseda de Anciães. Em declarações à agência Lusa, segundo o comandante sub-regional do Douro, adiantou que não havia pessoas ou bens em perigo e que a população estava confinada e segura nas aldeias numa operação que envolveu a GNR. Segundo site da Autoridade Nacional de Emergência e Proteção Civil no combate às chamas, estão nesta altura 360 operacionais apoiados por 116 veículos. Destaca ainda para um fogo que lavra desde a madrugada de ontem em boticas. No local estão mais de 230 bombeiros apoiados por 83 veículos. No total, nos 4 maiores incêndios que estão em curso, estão no terreno quase 800 operacionais. E quase todos os distritos de Portugal continental estão sob aviso amarelo devido ao calor. Apenas o distrito de Faro escapa a este aviso, mas também está sob aviso amarelo, mas devido à previsão de trovoadas. Com estes dois avisos de calor e trovoadas do Instituto Português do Mar e da Atmosfera, estão os distritos de Beja, Évora e Porto Alegre. Termina hoje o prazo do acordo de cessar-fogo provisório de 60 dias entre o Irão e os Estados Unidos, sem que os dois países tenham alcançado um consenso para a paz. O memorando de entendimento foi assinado a 17 de junho e perde validade oficial esta segunda-feira. No entanto, o pacto já era considerado frágil após semanas de acusações mútuas de violação dos termos do acordo. Fontes do governo de Teherão confirmaram à agência Reuters que não existem negociações para prorrogar esta trégua. O lado iraniano afirma que Washington abandonou o acordo logo após a assinatura. A chefe da diplomacia europeia, Kaya Kallas, pretende aumentar em um terço o número de entidades russas sancionadas devido à guerra na Ucrânia. Em declarações a um jornal alemão, Kaya Kallas assegurou que desde o início da invasão russa, em fevereiro de 2022, as sanções da União Europeia já custaram muito caro ao país, privando a máquina da Rússia de 1 bilhão de euros para conseguir produzir esta guerra. A União Europeia já adotou 21 pacotes de sanções contra a Rússia desde o início da guerra, visando atualmente quase 3 mil pessoas e entidades. No futebol, o Benfica joga hoje frente ao Casa Pia, num jogo a contar para a segunda jornada da Liga Portugal. As duas equipas tentam a primeira vitória nesta edição do Campeonato Nacional. O jogo começa às 20h15 da noite.
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0: Acho inúteis as palavras, a voz de Amália nas boas-vindas à edição de hoje do seu Bom Dia Amália.
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0: Muito bom dia, seja bem-vindo a mais uma semana ligado aqui à sua Rádio Amália e ao seu Bom Dia Amália, que consigo fica até bem perto das 10, manhã de segunda-feira, um início de semana onde, espreitando a previsão do estado do tempo, podemos dizer que temos, para todos os gostos, praticamente, uma vez que temos previsão de chuva, temos previsão de sol, temos previsão de trovoada também. E calor, sim, tudo isto com muito calor. Ora, vamos então começar, por exemplo, pelo Grande Porto, que espera um dia com céu pouco nublado e vento moderado, máxima de 32 graus. Depois passamos aqui a outra perspectiva, uma perspectiva que inclui, sim, aguaceiros e possibilidade de trovoada, isto a acontecer em Lisboa, Santarém, Porto Alegre, por exemplo, e Beja. Lisboa, que espera uma máxima de 37 graus, 34 graus de máxima para Setúbal e 28 para Faro. É esta a perspectiva no que diz respeito à previsão do estado do tempo para esta segunda-feira. Por aqui, a música segue com João Braga. Enfim, doutor.

voz incontornável no panorama fado, aqui também a marcar presença pelo seu Bom Dia Amália. Fique por aí, boa segunda-feira, boa semana também. 7h10, daqui a pouco temos então Praça da Alegria para conferir. Antes disso, ensaiamos um passinho de dança ao som desta Lisboa africana com Natalino de Jesus e Lenita Gentil.

0: 7h15.
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0: Tempo então para partilharmos mais uma piada seca, de preferência, pela sua Praça da Alegria, esta ligada ao mundo animal. Sabe qual é a diferença entre o cavalo e o palhaço? O cavalo gosta de palha crua, o outro de palha assada.
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0: A Rosa e o Chico chegaram à antena pela voz de Miguel Rebelo. Bom dia, boa segunda-feira. São 7h20. Daqui a pouco escutamos uma outra dupla, mas esta dupla que vai trazer precisamente as suas vozes à antena. Estou a falar de Lina e Rodrigo Cuevas, que daqui a pouco vão cantar O Que Temo e O Que Desejo.
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Clássico de Vasco Rafael, Ronda do Fado, aqui também em memória nos últimos minutos, nesta manhã de segunda-feira, pelo seu Bom Dia Amália. Muito bom dia. Fique por aí, 7h27. Daqui a pouco temos encontro marcado com Sofia Almeida. Pelo quiosque, vamos espreitar as capas dos jornais desta manhã. Antes disso, Inês Duarte traz à antena Marcha da Vaidade.

0: Os fechos de centrais nucleares ou o agravamento dos preços agrícolas são consequências económicas do calor que afeta a Europa de forma estrutural. O Público ainda destaca a rentrée do PS com o título Carneiro responde a PS: o rei vai mesmo nu. O Jornal de Notícias escreve em manchete: igreja evangélica usada para explorar imigrantes ilegais. Casal brasileiro adulterava documentos e alojava vítimas em quartos insalubres. O JN ainda destaca ao final de mais uma edição da Volta a Portugal em bicicleta com o título Porto Sentido. O Diário de Notícias escreve em manchete: choque petrolífero, ganho do poder de compra dos salários baixa para pior nível dos últimos 3 anos. O DN ainda destaca Patrícia Silva, que ontem ganhou a medalha de bronze nos 1.500 metros nos Europeus de Atletismo. Mulheres escolhidas por catálogo no Elefante Branco é o título de manchete do Correio da Manhã. Acusadas 12 pessoas pelo crime de lenocínio e branqueamento. O Jornal de Negócios refere que Mota-Engil autonomiza negócio de mineração. Grupo cria empresa para separar negócio nesta área, o qual já admitiu vir a abrir a investidores.
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Data de 2007, a Rosinha dos Limões, pela voz de Micael Salgado, foi a proposta que por aqui passou nos últimos minutos, nesta manhã de segunda-feira, pelo seu Bom Dia Amália, 91.0 Porto, 92.0 Lisboa, 100.6 Setúbal e para todo o mundo em amália.fm. Fique por aí, vamos seguir com Ana Sofia Varela, Estranha Dança.

0: 7h41, boa segunda-feira, fique por aí, mais daqui a pouco vamos voltar ao quiosque para fixar o olhar nas capas dos jornais desportivos.
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0: Temas para o mais recente álbum de Ricardo Ribeiro, chama-se A Alma Só Está Bem Onde Não Cabe. Amanhã foi também a proposta que por aqui passou nos últimos minutos nesta manhã de segunda-feira. Ora, estamos a 13 minutos das 8.
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0: Voltamos então agora ao quiosque, vamos espreitar as capas dos jornais desportivos desta manhã de segunda-feira e começar pelo jornal A Bola, que titula, numa fotografia de Marco Silva, as palavras do próprio: não queria perder 10 hits, temos de reagir, avisa o técnico, Orsenos ainda não vai ao jogo, Benfica que entra em campo então mais logo, 8:15, frente ao Casa Pia, na segunda jornada. Marco Silva compreende o mercado, mas não deixa de lamentar saída do lateral, isto ainda a respeito de Dedits. Em relação ao Sporting, marroquino Zekri, pensado para a esquerda, e no Futebol Clube do Porto, Roma perto de levar Mora, Nuno Tavares talvez depois da venda. Nota de capa também para atletismo, Patrícia de bronze nos 1500 metros, Portugal fecha europeus com 3 medalhas, e em relação a Cristiano Ronaldo, CR7 admite final de carreira. Passemos agora ao jornal Record, capa para Sad previne saída de Soares, isto claro, capa com título apontado ao Sporting, Vipotnik na manga, reativado o interesse no avançado, Swansea quer mínimo de 20 milhões pelo esloveno, subiu os aumentos, sinais de insatisfação do colombiano, isto ainda em relação a Soares. Lateral esquerdo de 17 anos, Leão dá 3 milhões e meio por Zekri. Ora, notas de capa também para as palavras de Marco Silva, ele que está otimista, palavras do Record, Palhinha, sabemos o que pretendemos. Palavras então de Marco Silva. Técnico admite, não queríamos perder dedites. Há outras posições que vamos tentar reforçar, diz ainda Marco Silva, e Orsenes ainda de fora. Benfica então que joga frente ao Casa Pia mais logo a partir das 8:15. No Futebol Clube do Porto, Mora quase na Roma, oferta de 25 milhões por compra definitiva. São então notas de capa que incluem aqui ainda também uma palavra para o europeu de atletismo, Patrícia Silva, bronze nos 1500 metros, e no ciclismo, Guerin fica para a história, primeiro francês a ganhar a volta a Portugal. Rui Oliveira vence a última etapa. No jornal O Jogo, destaque para acordo já não demora, isto claro, em relação ao negócio dependente da engenharia financeira da Roma, que deve chegar aos 50 milhões de euros. Mora então de saída do Futebol Clube do Porto. Neuerém Pérez volta a sorrir após um ano de superação e Cardoso Varela recebe autorização para jogar. Isto ainda em relação ao Futebol Clube do Porto. Notas para Benfica e Sporting. Ora, no Benfica temos de reagir. Palavras de Marco Silva, diz que não basta jogar bem. Ora, aí está, concordo plenamente. Orsenos ainda fora das opções e Dedits já está em Inglaterra. Casa Pia Benfica mais logo 8:15 da noite. Em relação ao Sporting, supera os reforços para o lugar de Pote. Flávio agarra a oportunidade. Notas também para o ciclismo, Alexis Guerin quer usar o pontapé de saída num jogo de futebol do Futebol Clube do Porto. Palavras de Guerin então ontem ao vencer a volta a Portugal. No ciclismo também ainda, Rui Oliveira a dragão na festa de Guerin, campeão olímpico, brilha nos aliados e vai ao palco com camisola desportista. Nota também para o atletismo, medalha portuguesa no adeus aos europeus. Patrícia Silva fecha com bronze. E assim fecha também a edição de hoje do Grande Estádio.
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Aqui nos últimos minutos, nesta manhã de segunda-feira, pelo seu Bom Dia Amália, estamos nos 91.0 Porto, 92.0 Lisboa, 100.6 Setúbal e para todo o mundo e mais além em amália.fm. Vamos também a caminho das 8, há notícias à hora certa para conferir com Sofia Almeida. Até lá, em escuta fica uma das vozes que está de regresso ao Festival Caixa Alfama, o festival que regressa ao coração de Alfama já nos próximos dias 11 e 12 de setembro. E por onde vai estar Raquel Tavares? É com ela que seguimos até às 8. Em escuta fica Ardinita.

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2: Tempo então para espreitarmos os temas que marcam esta manhã informativa com Sofia Almeida. Bom dia.
3: Bom dia. Mais de 750 bombeiros combatem 4 incêndios nos distritos de Bragança, Vila Real, Viana do Castelo e Porto, sendo que o fogo de Torre de Moncorvo é o que mais meios mobiliza. De acordo com a informação disponível no site da Autoridade Nacional de Emergência e Proteção Civil, o incêndio que começou às 18h58 de sábado na freguesia de Cabeça Boa, no concelho de Torre de Moncorvo, mobiliza a 337 operacionais com o apoio de 110 veículos e já lastrou ao concelho vizinho de Carraseda de Anciães. Por dominar está também o fogo que deflagrou às 4 da manhã de ontem no concelho de Boticas, mobilizando 236 operacionais com o apoio de 83 veículos. Já em Ponte de Lima continua por dominar o incêndio que lavra desde a tarde de ontem, mobilizando 137 operacionais com o auxílio de 43 meios terrestres. No site da Proteção Civil está ainda em destaque um fogo em Marco de Canaveses que está a ser combatido por 51 operacionais com o apoio de 16 veículos. Quase todos os distritos de Portugal continental estão sob aviso amarelo devido ao calor. Apenas o distrito de Faro escapa a este aviso, mas está sob aviso amarelo devido à previsão de trovoadas. Com estes dois avisos de calor e de trovoadas do Instituto Português do Mar e da Atmosfera, estão os distritos de Beja, Évora e Porto Alegre. Termina hoje o prazo do acordo de cessar-fogo provisório de 60 dias entre o Irão e os Estados Unidos, sem que os dois países tenham alcançado um consenso para a paz. O memorando de entendimento, assinado a 17 de junho, perde a validade oficial esta segunda-feira. No entanto, o pacto já era considerado frágil após semanas de acusações mútuas de violação de direitos do acordo. Fontes do governo de Teherão confirmaram à agência Reuters que não existem negociações para prorrogar esta trégua. O lado iraniano afirma que Washington abandonou o acordo logo após a assinatura. No futebol, o Benfica joga hoje frente ao Casa Pia, em Rio Maior, num jogo a contar para a segunda jornada da Primeira Liga. As duas equipas tentam a primeira vitória nesta edição do Campeonato Nacional, depois do Benfica ter empatado e o Casa Pia perdido na primeira jornada. O jogo começa às 20h15 da noite desta segunda jornada. Fica ainda por realizar o jogo entre o Braga e o Gil Vicente, que foi adiado devido a um surto de gastroenterite que afetou o plantel bracarense. O jogo ainda não tem data marcada.
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0: Nós atrás das moças, Amália, nas boas-vindas a mais uma hora.
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0: E é por aqui mesmo, pelo seu Bom Dia Amália, que seguimos até bem perto das 10, nesta manhã de segunda-feira, dia 17 de agosto. Uma segunda-feira com algumas nuvens que podem trazer chuva e trovoada, isto em Lisboa, por exemplo. Lisboa que espera 37 graus de máxima. No Porto, sem chuva, na previsão para hoje, com máxima de 32 graus, Setúbal 34 e Faro 28. Fico por aí, seguimos com Pedro Moutinho, Colchetes do Heroico.

Matilde Cid aqui com Dia Não, mais uma proposta para esta manhã de segunda-feira que, faço votos, seja um dia sim. Muito bom dia, 8:12, daqui a pouco temos notícias de economia para conferir pela Rua do Ouro com Sofia Almeida. Antes disso, Marco Rodrigues, deixa a nota, coração, olha o que queres.

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1: Vamos então conferir as notícias de economia com Sofia Almeida. Bom dia.
2: Bom dia, os combustíveis ficam mais caros esta segunda-feira, uma subida que anula a queda dos preços na última semana. As previsões apontam para uma subida de 8 cêntimos por litro no gasóleo e 7 cêntimos e meio na gasolina, já depois do governo ter voltado a aumentar o desconto do ISP. Na última semana, o petróleo subiu cerca de 6% e a cotação do gasóleo também aumentou. Também na última semana, os Estados Unidos intensificaram a pressão sobre o Irão para que reabra o Estreito de Hormuz. Hoje termina o prazo do acordo de cessar-fogo provisório de 60 dias entre o Irão e os Estados Unidos, sem que os dois países tenham alcançado um consenso de paz. O ganho de poder de compra dos salários em Portugal se baixa para o pior nível dos últimos 3 anos. Segundo o Diário de Notícias, a descida deve-se ao agravamento persistente do custo de vida desde fevereiro. O aumento do salário real médio em Portugal enfraqueceu até 1,8% por causa da corrosão provocada pelo aumento do custo de vida, sobretudo no que diz respeito à energia. O ganho nominal mensal foi de quase 90 euros em junho, face a um ano antes, mas a inflação consumiu o acréscimo e a subida real foi de apenas 25 euros. Estes dados são do INE, publicados hoje pelo Diário de Notícias. O turismo português abrandou, mas não travou. Em declarações ao jornal Eco, os principais líderes do setor do turismo dizem que o ciclo de crescimento acelerado dos últimos anos deu lugar a uma fase mais madura e exigente, em que o desafio já não é apenas atrair mais turistas, mas sim gerar mais valor. Este abrandamento acontece depois de, durante anos, Portugal se ter habituado a ver o turismo a bater recordes. A Bolsa de Lisboa abriu a primeira sessão da semana nos ganhos. Teixeira Duarte, EDP Renováveis e Nós são as cotadas que mais impulsionam. O PSI 20 estava a subir 0,21%.

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0: Fado Tropical, Fábio Rebordão com Zé Cabaleiro aqui em Escuta nos Últimos Minutos pelo seu Bom Dia Amália. Muito bom dia, boa segunda-feira. Vamos a contas. Daqui a pouco, memória para Fernando Farinha.
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Ora bem, mas isto é sempre melhor ter em conta o limite de velocidade imposto, porque isto de ir a 100 à hora depende muito dos sítios, não é? Ora, Fernando Farinha, o rapaz do táxi, aqui em memória nos últimos minutos, nesta manhã de segunda-feira, pelo seu Bom Dia Amália, 8h27, daqui a pouco temos síntese informativa para conferir com Sofia Almeida, mas antes disso, escutamos ainda Rosa Branca, Rita Ribeiro.

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0: Tempo agora para conferirmos as notícias em formato síntese com Sofia Almeida. Bom dia.
2: Bom dia, mais de 750 bombeiros combatem 4 incêndios nos distritos de Bragança, Vila Real, Viana do Castelo e Porto, sendo o fogo de Torre de Moncorvo o que mais meios mobiliza e aos quais se devem juntar, entretanto, os meios aéreos. Quase todo o território norte e centro do país está em perigo máximo de incêndio rural, num dia em que o Instituto Português do Mar e da Atmosfera prevê aguaceiros, trovoada e uma pequena subida da temperatura. Termina hoje o prazo do acordo de cessar-fogo provisório de 60 dias entre o Irão e os Estados Unidos, sem que os dois países tenham alcançado um consenso para a paz. Na segunda jornada da Primeira Liga, o Benfica joga hoje frente ao Casa Pia, em Rio Maior. O jogo começa às 8:15 da noite.
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Cravos de Papel, a voz de Amália aqui nos 91.0 Porto, 92.0 Lisboa, 100.6 Setúbal e para todo o mundo em amália.fm. Por aqui estamos, pelo seu bom dia, Amália. Obrigada pela sua companhia. Seguimos ainda a bom ritmo com a Namora, Desfado.

0: O sempre bem-vindo Francisco Salvação Barreto, aqui com Horas da Vida, mais uma proposta para esta manhã de segunda-feira. Pelo seu bom dia, Amália, muito bom dia, estamos a 20 minutos das 9, fique por aí, daqui a pouco em escuta Canto, a proposta de Sara Correia.
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canto, a voz de Sara Correia aqui a ilustrar os últimos minutos nesta manhã de segunda-feira. Pelo seu bom dia, Amália. Estamos a 15 minutos das 9. É com André Batista que seguimos lá na minha aldeia.

André Batista aqui em Escuta nos Últimos Minutos, nesta manhã de segunda-feira, pelo seu Bom Dia Amália. André Batista, um dos nomes que integra o cartaz do Festival Caixa Alfama, que vai acontecer dias 11 e 12 de setembro. Ora, e quem também faz parte do cartaz é Beatriz Felício. É com ela que seguimos em Escuta Fica Meu Fado.

O Fado de Beatriz Felício, nome que vai poder escutar ao vivo na edição deste ano do Festival Caixa Alfama. Ela que vai atuar no Palco Caixa no segundo dia de festival, dia 12 de setembro. Ora, pelo mesmo palco, nessa mesma noite, vai poder assistir ao concerto de Carminho. É com ela que seguimos em Escuta Fica Saia Rodada. Relembro que os bilhetes para o Festival Caixa Alfama estão disponíveis nos locais habituais.

Vários palcos no coração de Alfama, dias 11 e 12 de setembro. Vem por aí mais uma edição do Festival Caixa Alfama, absolutamente imperdível. Vamos a caminho das 9 notícias daqui a pouco em antena com Sofia Almeida. Até lá, tempo ainda para espreitarmos o álbum Jazz Enfado, por onde encontramos esta fabulosa versão para Lisboa, Menina e Moça, a voz de Carlos do Carmo.

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1: Edição de Sofia Almeida. Bom dia.
2: Bom dia. O Instituto Português do Mar e da Atmosfera fez subir os avisos devido ao calor. Os distritos de Coimbra, Aveiro, Viseu, Guarda, Bragança, Vila Real, Porto, Braga e Viana do Castelo estão agora sob aviso laranja, que vai estar em vigor até às 18 horas de amanhã. O restante território está sob aviso amarelo, também para o calor, com exceção de Faro, que tem o aviso ativo apenas para a trovoada. Sob aviso amarelo, devido à trovoada e ao calor, estão os distritos de Castelo Branco, Porto Alegre, Évora, Beja e Santarém. Quanto ao risco de incêndio, quase todo o interior, norte e centro do país está hoje em perigo máximo de incêndio rural, num dia em que o Instituto Português do Mar e da Atmosfera prevê aguaceiros, trovoada e uma pequena subida da temperatura. Já em perigo muito elevado, o IPMA colocou cerca de uma centena de concelhos dos distritos de Bragança, Vila Real, Viana do Castelo, Braga, Porto, Aveiro, Viseu, Coimbra, também Leiria, Santarém, Castelo Branco, Porto Alegre, Lisboa, Setúbal, Évora, Beja e Faro. Entretanto, mais de 770 bombeiros combatem a 4 incêndios nos distritos de Bragança, Vila Real, Viana do Castelo e Porto, sendo que o fogo de Torre de Moncorvo continua a ser o que mais meios mobiliza. De acordo com a informação disponível no site da Autoridade Nacional de Emergência e Proteção Civil, o incêndio que começou às 18h58 de sábado na freguesia de Cabeça Boa, no concelho de Torre de Moncorvo, mobiliza 337 operacionais com o apoio de 110 veículos, sendo que já alastrou ao concelho vizinho de Carraseda de Anciães. Por dominar está também o fogo que deflagrou às 4 da manhã de ontem no concelho de Boticas e que mobiliza 236 operacionais com o apoio de 83 veículos. A chefe da diplomacia europeia, Kaya Kallas, pretende aumentar em um terço o número de entidades russas sancionadas devido à guerra na Ucrânia. Em declarações a um jornal alemão, Kaya Kallas assegurou que desde o início da invasão russa, em fevereiro de 2022, as sanções da União Europeia já custaram muito caro à Rússia, privando a sua máquina de guerra de mais de 1 bilhão de euros. A União Europeia já adotou 21 pacotes de sanções contra a Rússia desde o início da guerra, visando atualmente quase 3 mil pessoas e entidades. No futebol, o Benfica joga hoje frente ao Casa Pia, num jogo a contar para a segunda jornada da Primeira Liga. As duas equipas tentam a primeira vitória nesta edição do Campeonato Nacional. O jogo começa às 8h15 da noite.
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0: Tirana, Amália, nas boas-vindas a mais uma hora.
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0: E é precisamente pelo seu bom dia, Amália, que vamos seguir até bem perto das 10, nesta manhã de segunda-feira, 17 de agosto, aqui com um olhar agora pela previsão do estado do tempo. Aliás, há pouco, e devido ao calor, o IPMA atualizou os avisos relativos a várias zonas do país. Ora, por exemplo, aviso laranja para o Grande Porto que espera um dia com céu pouco nublado, vento moderado e máximo acima de 32 graus. Quanto a Lisboa, está como outros distritos sob aviso amarelo, isto relembro devido ao calor, previsão de aguaceiros e possibilidade de trovoada, vento moderado e 37 graus de máxima. Seguimos nesta manhã de segunda-feira com Gisela João. Bom dia.

Da Mulher, a proposta de Beatriz Felizardo, que por aqui passou nos últimos minutos, nesta manhã de segunda-feira, pelo seu Bom Dia Amália. Fique por aí, temos segundo momento Praça da Alegria para conferir daqui a pouco. Ora, e ainda a propósito de Lugar da Mulher, pode bem ser junto àquela janela virada para o mar. Lembramos agora Tristão da Silva.

0: O relógio marca 9:17.
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0: E nesta segunda edição da Praça da Alegria temos então mais uma questão para conferir. Ora, sabe que som fazem os ouriços quando se abraçam? Ai!
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0: Muito depois, Joana Amendoeira aqui também pelo seu Bom Dia Amália, muito bom dia, 9h22, vamos a contas, daqui a pouco escutamos as vozes de Teresinha Landeiro e Alexandra, ainda antes de conferirmos a síntese informativa.
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0: André, são 9:30.
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0: As notícias em formato síntese com Sofia Almeida. Bom dia.
2: Bom dia. Os meios aéreos já se começaram a juntar no combate às chamas. Nesta altura estão no terreno quase 770 operacionais. No combate a 5 grandes incêndios, o que mais meios reúne continua a ser o que lavra em Torre de Moncorvo. O Instituto Português do Mar e da Atmosfera fez subir os avisos devido ao calor. Os distritos de Coimbra, Aveiro, Viseu, Guarda, Bragança, Vila Real, Porto Braga e Viana do Castelo estão agora sob aviso laranja. O Ministério da Saúde vai criar um grupo de trabalho para rever a definição de pequena cirurgia, acolhendo assim uma das propostas apresentadas pela Ordem dos Médicos, que também irá participar na discussão. A notícia é avançada na edição de hoje do Jornal Público. Termina hoje o prazo do cessar-fogo provisório de 60 dias entre o Irão e os Estados Unidos, sem que os dois países tenham alcançado um consenso de paz.
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Sombra, a voz de Amália, quem escuta nos últimos minutos. Muito bom dia, boa segunda-feira. Fique por aí, seguimos com Sudoeste, a proposta de Hélder Moutinho.

0: E se não foi o Fado Chuchu que por aqui passou, foi sim senhor. Fado Chuchu, Mariana Bobon, nos últimos minutos, nesta manhã de segunda-feira, pelo seu Bom Dia Amália. Fique por aí, vamos a contas. Daqui a pouco, em escuta, uma das escolhas de Ana Bacalhau para os Fados da Minha Vida.
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6: E por adorar a Amália, se calhar, quando eu fui ativamente procurar música, fui procurar os discos da Amália para ouvir. E de facto, a voz da Amália é pá. A obra da Amália já deve ter dito tudo, eu não vou agora estar. Mas é de facto supernatural. Ok? E a inteligência daquela pessoa. A inteligência da Amália também é uma coisa que me fascina. Bom, este fado eu ouvi-o então nessa adolescência, nos 15, 16, foi quando eu comecei a cantar. Cuidei que tinha morrido. E o poema é arrasador, é brutal. E aquela a narração, a forma como canta e como está construída o poema, com aquela revelação no final, enfim, a pessoa olha para o seu reflexo e vê.

Esta semana recupero a conversa com Ana Bacalhau, cantora, compositora, aqui em escuta também pelos Fados da Minha Vida. A conversa na íntegra vai para o ar na sexta-feira, depois das 10 da noite. Ao longo da semana trago à antena então pequenos pedaços dessa mesma conversa, ilustrados aqui com algumas das escolhas. Uma dessas escolhas foi Cuidei que Tinha Morrido, a voz de Amália, que por aqui escutou. 9h47, seguimos nesta manhã de segunda-feira pelo seu Bom Dia Amália, com António Zambujo e Caetano Veloso. Oração ao Tempo.

Oração ao Tempo, um original de Caetano Veloso, que aqui participa nesta versão de António Zambujo. É também o tema título para o novo álbum de António Zambujo. Foi editado no passado mês de março. Muito bom dia, boa segunda-feira. Agora pelo seu Bom Dia Amália, agora que estamos a 9 minutos das 10, escutemos Vem de Expresso, Cláudia Amador.

Quase no final da edição de hoje do seu Bom Dia Amália, para escutarmos até bem perto das 10, uma memória para António Chainho. António Chainho, que no ano 2000 editou o álbum Lisboa, Rio, estreitando assim também a ligação entre Portugal e o Brasil, álbum onde participaram vários nomes, como por exemplo Ney Matogrosso. É aliás a voz de Ney que aqui escutamos nos Argonautas, o tema de Caetano Veloso que nos leva até à hora certa. Notícias às 10 para conferir com Sofia Almeida. Bom dia.

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1: Voltamos a espreitar os temas que marcam a atualidade informativa com Sofia Almeida. Bom dia.
2: Bom dia, começamos pelo mapa dos incêndios. São, nesta altura, 4 os fogos que mais preocupam os operacionais. O que mais meios reúne continua a ser o que lavra em Torre de Moncorvo. No local estão mais de 350 operacionais apoiados por 111 veículos e 5 meios aéreos. Já em Boticas estão no terreno mais de 240 operacionais, 84 veículos e 4 meios aéreos. Em Ponte de Lima também já entraram em ação os aviões e os helicópteros, são 2 neste momento que combatem as chamas juntamente com 163 operacionais e 49 veículos. Destaque ainda para o fogo que lavra desde ontem à tarde em Marco de Canaveses e que tem no terreno 62 operacionais, 17 veículos e 1 meio aéreo. O Instituto Português do Mar e da Atmosfera fez subir esta manhã os avisos devido ao calor. Os distritos de Coimbra, Aveiro, Viseu, Guarda, Bragança, Vila Real, Porto, Braga e Viana do Castelo estão agora sob aviso laranja, que vai estar em vigor até às 18 horas de amanhã. O restante território está sob aviso amarelo, também para o calor, com exceção de Faro, que tem apenas aviso ativo para a trovoada. Sob aviso amarelo devido à trovoada estão também os distritos de Castelo Branco, Porto Alegre, Évora, Santarém e Beja. Quanto ao risco de incêndio, quase todo o território do interior norte e centro do país está em perigo máximo de incêndio rural, num dia em que o Instituto Português do Mar e da Atmosfera prevê aguaceiros, trovoada e uma pequena subida da temperatura. A Grande Lisboa continua a registar tempos de espera extremamente elevados nos serviços de urgência hospitalar, sendo que a situação mais grave esta manhã verifica-se no Hospital de São José, onde os utentes enfrentam um período de espera de 19 horas até à consulta médica. O cenário é idêntico no Hospital de Santa Maria, com demoras a ultrapassar as 18 horas. Os constrangimentos persistem também no Hospital do Barreiro, após os problemas registados no fim de semana. A espera para um doente urgente está fixado nas 16 horas, num serviço onde o tempo recomendado é de apenas 30 minutos. Já no Hospital Garcia de Horta, em Almada, o tempo de espera ronda esta manhã as 11 horas. O Ministério da Saúde vai criar um grupo de trabalho para rever a definição da pequena cirurgia, acolhendo uma das propostas apresentadas pela Ordem dos Médicos, que também irá participar nesta discussão. Segundo o Jornal Público, o grupo contará ainda com representantes da Direção Executiva do SNS, da Administração Central do Sistema de Saúde, dos serviços partilhados do Ministério e deverá integrar o Instituto Nacional de Estatística.
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0: Isto é Fado, a voz de Amália, nas boas-vindas ao passeio de hoje, por aqui mesmo.
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0: É pelo seu Bairro Alto que vamos seguir até bem perto do meio-dia, nesta manhã de segunda-feira, 17 de agosto. Ora, em relação à previsão do estado do tempo para hoje, o IPMA, entretanto, atualizou os alertas, os avisos devido ao calor que hoje se vai fazer sentir. Atualizou para aviso laranja, por exemplo, no distrito do Porto, aviso amarelo no distrito de Lisboa, sendo que ambos com previsões diferentes. Ora, Grande Porto com céu pouco nublado, vento moderado e máxima de 32 graus. Lisboa com aguaceiros e possibilidade de trovoada, vento moderado e 37 graus de máxima. Setúbal sem chuva, espera 34 graus de máxima e Faro 28. Fique por aí, seguimos com a voz de Camané. Conta e tempo.

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De Marina Mota, Julguei Endoidecer. Foi a proposta que por aqui passou nos últimos minutos, nesta manhã de segunda-feira, pelo seu Bairro Alto. Ora, os próximos minutos ficam por conta de Ana Margarida Prado, que nos traz a ver as vistas.

0: Mariquinhas, música de Celeste Rodrigues, letra de Silva Tavares, aqui na voz de Filipa Biscaia, uma das faixas que pode encontrar em Antes que os Rios Sequem, o mais recente álbum de Filipa Biscaia. Muito bom dia, boa segunda-feira, está ligado ao seu Bairro Alto, na sua Rádio Amália, são 10h20, mais daqui a pouco conferimos a edição de hoje do Dicionário do Fado com Antonieta Lopes da Costa. Antes disso, vão por aqui passar as vozes de Aldina Duarte e Jonas.
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2: Letra I, Inês de Vasconcelos. Inês de Vasconcelos é uma das vozes mais surpreendentes e talentosas do fado. A sua voz é poderosa, de timbre marcadamente fadista. A sua impecável afinação e capacidade interpretativa têm-lhe granjeado inúmeros elogios por parte de várias personalidades do meio do fado e da cultura. Lê-se na página do Museu do Fado. Tem vindo a atuar com regularidade em algumas das mais prestigiadas casas de fado de Lisboa, como seja o Clube de Fado, a Tasca do Chico, o Café Luso, entre outras, e começou a dar os passos seguros e certos nos concertos em nome próprio, em Portugal e no estrangeiro. Destacam-se o seu primeiro concerto a solo, esgotando a lotação do Auditório Lipa, em Lisboa, e a sua participação no primeiro Festival de Fado da China, perante uma plateia de mais de 600 pessoas, que aplaudiram vibrantemente. O seu primeiro álbum a solo, Amplexo, foi produzido por Ricardo Cruz, responsável pela produção de dezenas de álbuns de enorme sucesso nas carreiras de António Zambujo, Ana Moura ou Cristina Branco, e editado pela Museu do Fado Discos. Tem 11 temas originais de uma riqueza lírica e musical pouco comum. Em Amplexo, Inês de Vasconcelos dá voz às palavras de autores como Vasco Graça Moura, Maria do Rosário Pedreira, Capicu ou Fernando Pinto do Amaral, entre outros, e composições de mestres como Mário Pacheco, Tiago Machado, Ricardo Cruz ou Edu Mundo.

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0: A proposta de Bernardo Emísio, que aqui escutou nos últimos minutos pelo seu bairro alto. Muito bom dia, boa segunda-feira. Estamos a 20 minutos das 11.
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É Até Que a Voz Me Doa, mais uma proposta para esta manhã de segunda-feira pelo seu Bairro Alto, na sua Rádio Amália, 91.0 Porto, 92.0 Lisboa, 100.6 Setúbal e também em amália.fm. Próximos minutos em escuta. Primeiro, aqui, Tempo de Ficar. Carlos Leitão, com a participação de Nancy Vieira, depois Também Te Amo, Cuca Roseta.

Seguimos para os últimos minutos nesta primeira hora do seu Bairro Alto. Há notícias para conferir à hora certa. Até lá, em escuta a voz de Sara Paixão, aqui a dar corpo a Caminhar Só. Letra e música de Matias Damásio.

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2: Edição de Sofia Almeida, bom dia.
3: Bom dia, um incêndio que deflagrou na madrugada de ontem no concelho de Boticas já está em fase de resolução. A informação foi avançada à Agência Lusa por Joaquim Moreira, comandante dos bombeiros da Póvoa de Varzim, que está a comandar o combate a este fogo no norte do distrito de Vila Real. O responsável apontou para uma progressão favorável neste incêndio, que levou em área de mato e povoamento misto. No local estão ainda 255 operacionais com o apoio de 85 viaturas e 5 meios aéreos. Por controlar, continuam ainda 3 fogos. O que mais meios reúne continua a ser o que lavra em Torre de Moncorvo. No local estão mais de 360 bombeiros apoiados por 111 veículos e 7 meios aéreos. Em Ponte de Lima, nesta altura, estão 164 operacionais e 50 veículos, apoiados ainda por 3 meios aéreos. Destaque também para o fogo que lavra desde ontem à tarde em Marco de Canaveses e que tem no terreno 51 operacionais apoiados por 16 veículos. A Grande Lisboa continua a registar tempos de espera extremamente elevados nos serviços de urgência hospitalar, sendo que a situação mais grave na manhã desta segunda-feira verifica-se no Hospital de São José, onde os utentes enfrentam um período de espera de 19 horas até à consulta médica. O cenário é idêntico no Hospital de Santa Maria, onde as demoras ultrapassam as 18 horas. Os constrangimentos persistem também no Hospital do Barreiro. Após os problemas registados no fim de semana, a espera para um doente urgente está nas 16 horas, num serviço onde o tempo recomendado é de apenas 30 minutos. Já no Hospital Garcia de Horta, em Almada, o tempo de espera ronda esta manhã às 11 horas. O Ministério da Saúde vai criar um grupo de trabalho para rever a definição de pequena cirurgia, acolhendo assim uma das propostas apresentadas pela Ordem dos Médicos, que também irá participar na discussão. Segundo o Jornal Público, desta segunda-feira, o grupo contará ainda com representantes da Direção Executiva do SNS, da Administração Central do Sistema de Saúde, dos Serviços Partilhados do Ministério da Saúde e deverá integrar também o Instituto Nacional de Estatística. O gabinete da ministra Ana Paula Martins explica que a definição de pequena cirurgia não pode ser alterada unilateralmente pelo Ministério da Saúde, razão pela qual será necessário envolver diversas entidades. A Autoridade Nacional de Segurança Rodoviária, a PSP e a GNR iniciam amanhã a campanha Taxa Zero ao Volante para alertar para os riscos de condução sob a influência de álcool. No âmbito da campanha, que termina no dia 24, a Autoridade Nacional de Segurança Rodoviária vai realizar ações de sensibilização em todo o país, enquanto as operações de fiscalização ficam a cargo da PSP e da GNR.
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0: Cuidado coração, a voz de Amália nas boas-vindas à segunda hora do seu Bairro Alto.
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0: Muito bom dia, seja bem-vindo. Se só agora chegou à nossa companhia, o seu Bairro Alto por aqui fica consigo até bem perto do meio-dia, nesta manhã de segunda-feira, dia 17 de agosto. Um dia quente em perspectiva, por isso mesmo o IPMA atualizou há pouco os avisos devido ao calor. Aviso laranja para o distrito do Porto, aviso amarelo para o distrito de Lisboa, máximas de 32 graus para o Porto, sem chuva na previsão, panorama diferente para a Grande Lisboa, aguaceiros e possibilidade de trovoada, vento moderado e 37 graus de máxima esperada então nesta segunda-feira. Fique por aí, temos para escutar agora duas das vozes que vão subir a palco no Festival Caixa Alfama, já no próximo mês de setembro. O festival acontece dias 11 e 12 de setembro, por lá vão passar, por exemplo, Raquel Tavares, que agora aqui o escutamos com Trigueirinha, e também Ricardo Ribeiro, que chega logo depois à antena com Malhas do Amor. Ricardo Ribeiro, uma das vozes que se vai juntar em palco para uma justíssima homenagem a Rodrigo.

Mais duas propostas para esta edição do seu Bairro Alto. Primeiro, Frei Hermanos da Câmara com túnica negra. Juntamos Ribeirinho, Maria Mendes. Há pouco falava sobre a homenagem que vai acontecer em palco no Festival Caixa Alfama. Justíssima homenagem a Rodrigo, que também por lá vai estar. Ora, e é precisamente com o Rodrigo que seguimos em escuta Coentros e Rabanetes.

0: não perder então a homenagem a Rodrigo na edição deste ano do Festival Caixa Alfama, que acontece dias 11 e 12 de setembro. 11 e 21.
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1: 11h24, tempo agora para uma nota de pesar nesta manhã de segunda-feira. Morreu a fadista Sónia Santos. Há muito que lutava contra um cancro, morreu esta manhã aos 46 anos. Natural de Elvas, desde muito cedo apaixonou-se pelo fado, venceu a grande noite de fado em 2019. Fica então a nossa homenagem a Sónia Santos, escutamos aqui Mãos Cheias de Nada.

De Amália, quem escuta nos últimos minutos nesta manhã de segunda-feira. Fique por aí, seguimos pelo seu bairro alto com José Geadas. Vamos escutar Conversa de Poetas. Aproveito para lembrar que vai poder escutar a voz de José Geadas ao vivo na edição deste ano do Festival Caixa Alfama.

0: Maria Amélia Proença, aqui com Viram Por Aí o Fado, também Jéssica há pouco por aqui passou com a Rita Yeyé. Estamos a 20 minutos do meio-dia.
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Foram mais duas propostas para esta manhã de segunda-feira, pelo seu bairro alto que está quase a terminar. Ora, primeiro, por aqui passou Francisco Moreira com Anda o Fado Noutras Bocas, juntámos A Severa Existiu, Linda Mónica, a caminho do meio-dia, à hora certa há notícias para conferir, a edição de Sofia Almeida. Depois vem por aí Joaquim Maralhas com mais uma edição de Fados Pedidos, a sua sessão de Fados Pedidos pelo Sr. Fado. Até lá, em escuta, ficam primeiro Gisela João com Não Venhas Tarde. E depois, bem a propósito, lembramos Beatriz da Conceição com Se Tardas, Amor Não Venhas. Até amanhã às 7. Boa segunda-feira.

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1: Com a Sofia Almeida. Boa tarde, Sofia.
2: Boa tarde. Na última hora entrou em fase de resolução mais um incêndio. Depois do fogo do Conselho de Boticas, foi também controlado pelos bombeiros o incêndio que lavra desde ontem à tarde em Marco de Canaveses. Sem dar tréguas, continua o fogo em a Torre de Moncorvo, no local. Estão agora quase 360 operacionais, apoiados por 111 veículos e 8 meios aéreos. Por controlar está ainda o fogo que lavra em Ponte de Lima desde a tarde de ontem. No combate às chamas estão 166 operacionais apoiados por 50 veículos e 3 meios aéreos. A Ordem dos Médicos saudou o adiamento do novo Sistema Nacional de Acesso à Consulta e Cirurgia, ao qual tinha apontado erros e omissões, alertando que podia prejudicar o acesso e a prioridade clínica dos doentes. Em comunicado, a Ordem dos Médicos diz que o adiamento é uma decisão prudente e responsável, lembrando que o novo sistema estava em fase de testes, sem formação assegurada para todos os intervenientes e com omissões e incorreções nas tabelas e atos. A Ordem dos Médicos tinha igualmente apontado a necessidade de esclarecer as condições de acesso, a prioridade clínica e a rastreabilidade dos doentes que aguardam pequenas cirurgias, uma situação garantida pelo grupo de trabalho que, entretanto, será criado para rever a definição de pequena cirurgia e no qual os médicos terão também assento. O Ministério Público acusou o presidente da Câmara de Albufeira, Rui Cristina, de discriminação e incitamento ao ódio e à violência por declarações proferidas numa Assembleia Municipal. Segundo uma nota publicada no portal da Procuradoria-Geral Regional de Évora, os factos ocorreram durante a Assembleia Municipal realizada a 26 de novembro do ano passado, quando estava em discussão uma questão relacionada com habitação e terrenos municipais naquele concelho do Distrito de Faro. De acordo com o Ministério Público, Rui Cristina, na qualidade de presidente da Câmara de Albufeira, cargo para o qual foi eleito em outubro de 2025 pelo Partido Chega, afirmou que, por sua opção, o município não iria gastar dinheiro no âmbito da habitação com um determinado grupo de cidadãos locais pertencentes a determinada etnia minoritária. O Ministério Público sustenta que o autarca agiu com o intuito de ofender a honra e consideração das pessoas pertencentes àquela comunidade. A Autoridade Nacional de Segurança Rodoviária, a PSP e a GNR iniciam amanhã a campanha Taxa Zero ao Volante para alertar para os riscos da condução sob efeito do álcool. No âmbito da campanha, que termina a 24 de agosto, a Autoridade de Segurança Rodoviária vai realizar ações de sensibilização, enquanto a GNR e a PSP ficarão a cargo da fiscalização rodoviária.
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1: 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Sejam bem-vindos ao Sr. Fado. Segunda-feira, dia 17 de agosto, passam agora 5 minutos do meio-dia e já demos conta dessa notícia, mas relembro então, morreu hoje aos 46 anos a fadista Sónia Santos, ela que havia nascido em Elvas, 7 de abril de 1980, morreu hoje então com apenas 46 anos. O velório irá acontecer hoje, a partir das 14h30, no complexo funerário da sua terra natal, ou seja, em Elvas, e o funeral será amanhã, dia 18. A celebração fúnebre começará então amanhã, dia 18, às 10h30, na capela do complexo funerário de Elvas. Onde quer que esteja agora a Sónia Santos, que esteja em paz, em descanso, e apresentamos, claro está, as mais sentidas condolências à família de Sónia Santos, que morreu hoje com apenas 46 anos. Meio-dia e agora 6 minutos, vamos aqui pelo Sr. Fado e, como é hábito, até perto do meio-dia e meia, a hora em que começaremos a atender os pedidos em direto, dizia, vamos até lá ler e atender o maior número possível dos 8 pedidos que chegaram por escrito, por mail, pelo senhorfado@amalia.fm, sendo que os 3 primeiros são de dia 17 de julho, e o primeiro deles, de dia 17 de julho, chegou à meia-noite e 16, chegou assim: Viva Maralhas, sou a Cláudia Sofia Martins, do bairro das Furnas, e peço para segunda-feira, 17 de agosto, António Cristo, fadista de Sete Rios, no Fado, Senhora do Livramento, para dedicar-se à minha avó, Maria Ermelinda, ao meu avô, Aurora das Furnas, e à memória do amigo do meu avô, José Fernandes, do Laranjeiro. Para todos vocês, um beijinho e uma boa semana. Cláudia, um beijinho e votos também, claro, de uma excelente semana. António Cristo traz-nos Senhora do Livramento.

Senhora do Livramento, a voz de António Cristo, meio-dia e 10. Vou agora aqui juntar dois dos pedidos que chegaram por mail, no caso com a voz a ser a mesma, no caso Amália Rodrigues. E o primeiro dos mails é também de dia 17 de julho, chegou às 10h14. Boa tarde, gostaria, se possível, que dia 15 de agosto fosse passado o fado Foi Deus, de Amália Rodrigues, para dar os parabéns pelos 90 anos da menina minha mãe, Maria Fernanda Viegas. Um grande e carinhoso abraço a toda a equipa e o nosso obrigado por toda a companhia que nos fazem diariamente. Desde já, o meu obrigado, Carlos Viegas. Carlos, um forte abraço para si, um beijinho para a menina sua mãe, como diz, e muito bem no seu mail, Maria Fernanda Viegas, que no passado sábado, dia 15 de agosto, celebrou 90 anos. Vou juntar aqui o pedido que chegou na passada sexta-feira, um pedido que vem de França, do departamento de Aveyron, no sul-oeste da França. Chegou da Josiane dos Santos, que nos saúda e diz a Josiane no seu mail: não posso ligar em direto porque não falo muito bem o português. Adoro o vosso programa, que ouço há muito tempo. Vocês são formidáveis. Se for possível, gostaria de ouvir A Casa da Mariquinhas, por Amália Rodrigues. Muito obrigado, um grande abraço para toda a equipa. Josiane, um beijinho muito grande em nome de toda a equipa da sua Rádio Amália. Rádio Amália, que escuta aí por França, em Aveyron, no sul-oeste de França. Vamos ficar com a voz de Amália Rodrigues e Foi Deus, mas, entretanto, saúdo também os outros aniversariantes do passado sábado, dia 15 de agosto. Estiveram então de parabéns a Maria José Viegas, que celebrou 90 anos, no dia em que foram também aniversariantes o fadista António Cruz, que aqui saúdo, o também fadista Carlos Filipe Fernandes, o José Mestre, o José Manuel Clemente, no dia em que celebrou mais um aniversário, a cantora e fadista Maria Lisboa, e foi também aniversariante, no caso a celebrar 11 anos, o filho da fadista Joana Amendoeira, o Francisco. Também de parabéns no sábado, dia 15 de agosto, estiveram e a celebrar, no caso, mais um aniversário de casamento, a Antónia e o João Orvalho, o José Manuel Lopes, filho da Irene e do Manuel Lopes, também o João Gonçalves, irmão da saudosa Emma Rodrigues, o Vicente Coelho, irmão da Natália Lopes, da Arminda e da Hortense Coelho, a Maria Elizabeth, a mãe do Bruno Magina, também a Rosária Correia de Rio de Moro, a Maria do Mar, neta da Maria Teresa Vasques Duarte, também o Luís Coitas, primo do Carlos Teixeira de Vialonga, o António Alves da Amadora, a Maria Rosa de Armamar, o José Dias do bairro de São Jorge, na Ramada, o Alberto Ventura do Barreiro, também o Cristóvão Pereira da Barrosa, Benavente, a Alda Carvalho da Buraca, o Adelino Tomás do Cacém, o Jaime Sousa, a Justina Ribeiro, o Carlos Salvado Silva de Canessas, ainda o António Manuel Pereira de Corroios, a Libertina Pereira de Grândola, a Francília Mónica do Montijo, ainda a Maria José Santos da Póvoa de Santo Adrião e a Catarina Vieira, sendo que no passado sábado 15 de agosto celebrou mais um aniversário, no caso 528 anos, a Santa Casa da Misericórdia de Lisboa, no dia em que celebrou 171 anos, a Academia de Recreio Artístico, também em Lisboa. Recordo aqui José Fontes Rocha, no sábado passaram já 15 anos da morte do executante e compositor de guitarra portuguesa, e também aqui saúdo, no caso, António Pinho Vargas, o músico e compositor, também ele aniversariante no passado sábado, 15 de agosto. Amália Rodrigues, Foi Deus.

Foi Deus, a voz de Amália Rodrigues, meio-dia e 18, em frente com mais um dos mails, também de 17 de julho, este chegou às 16h39. Amigo Maralhas, boa tarde, cá estou, mais uma vez, a fazer o pedido de um disco. E gostaria de ouvir, no dia 17 de agosto, Rainha Santa Isabel, para dedicar assim à sua família, à minha filha Sara e netos na Bélgica, à jovem Cindy e sua família também na Bélgica, e à menina Margarida Maria, filha do Sr. António Vieira, que neste dia 17 de agosto completa mais um aniversário. Para todos um forte abraço, saúde e até para a semana. Delfim, bem feitas. Amigo Delfim, um forte abraço. De facto, assim é. Uma das aniversariantes de hoje é a Margarida Maria, filha do nosso António Vieira, colega aqui da Rádio Amália. A Margarida Maria está a celebrar 6 aninhos, votos de parabéns. No dia de hoje são também aniversariantes, e no caso, a celebrarem 46 anos de casados, a Graça e o Joaquim Ferreira, que saúdo, enviando um beijinho para a Graça e um forte abraço ao Joaquim. Também a aniversariante, a filha da Arlinda, a Mónica Bento, no dia em que celebram 23 anos de casados, a Cátia e o Marco Reis, de Val Figueira, em Almada. Também aniversariantes neste dia, Ana Cristina Calçada, de Mafra, a Patrícia Charras Almeida, também a Rosalina Fé, dos Olivais, o Oswaldo Magalhães, da Póvoa de Santa Iria, a Marília dos Santos Dias, neta de Raquel Dias, a Nini, do restaurante Nini, o Rafael Freitas, o sobrinho de Manuel Freitas, da Ramada, a Dulce Nunes, tia do Carlos Teixeira, de Via Longa, o Fernando Batista, o tio da Sónia Mendes, de Chelas, o Carlos Carreta, de Canessas, de Ponte da Bica, Canessas, a Susana Paula, do Caramão da Ajuda, a Laurinda Rodrigues, de Cascais, também o Rui Martínez, de Lisboa, o José Hélio Martins, que nos escuta no Canadá, em Toronto, em Mississauga, também o Gabriel Reis, de Loures, genro da Ângela Nicolai, o Manuel Afonso Gomes, de Odivelas, o Joaquim Pinto, da Pontinha, também a Susana Silva e ainda a Helena Carreira, do Tujal. No dia em que passam já 2 anos da morte da cantora Ana Faria, que aqui recordo também, claro, Nuno da Câmara Pereira e Rainha Santa Isabel.

Rainha Santa Isabel, Nuno da Câmara Pereira, meio-dia e 24. Vamos para mais um dos mails. Este chegou no dia 3 de agosto, às 17h57. Boa tarde, Maralhas. Gostava de pedir um fado para o dia 17 de agosto. Um fado na voz do fadista António Xabregas. O tema Roseira Botão de Gente, para dedicar especialmente e apenas à minha tia Patrícia Almeida, aniversariante neste mesmo dia. Com um forte abraço para todos vocês, do Gustavo Rocha. Gustavo, um forte abraço, um beijinho e mais uma vez parabéns a uma das aniversariantes de hoje, a Patrícia Almeida. Patrícia, um beijinho muito grande e um dia muito feliz. Ora, já aqui falei dos aniversariantes de hoje, também de sábado, saúdo agora os aniversariantes de ontem, domingo, dia 16 de agosto. Estiveram de parabéns os fadistas Pedro André, o também fadista Jerónimo Caracola, quem enviou um forte abraço, o ator Ricardo Mesquita de Oliveira, o José Augusto Madaleno, ex-diretor da Rádio Amália, é também fadista Ana Laís. No dia de ontem, melhor, exatamente no dia de ontem, domingo, foram também aniversariantes a Mangana, da Quinta do Conde, amiga do Luís Rebelo, da Quinta do Conde, sendo que a Vilar Maria Rebelo, a mulher do Luís, foi aniversariante também ontem, bem como a Luísa Barbosa, bisneta da Suzete e do nosso saudoso Fernando Garcia, o Gonçalo Salgueiro, de Montemor Louros, o filho do Rogério, também a Maria Luísa Vieira, de Mafra, a Maria Manuela Cabrita, de Chelas, o Ruben, neto da Beatriz Inácio, o Guilherme Gonçalves, sobrinho da Anabela Pereira de Sines, a Maria da Conceição Barros, de Ada Gorda, Óbidos, o Filipe Silva, de Lisboa, do Bairro Alto, a Isaura Dionísio, de Brandoa, o Sandro Silva, sendo que ontem celebraram 56 anos de casados, a Maria Clara Villanova e o António Filipe, de Alcácer do Sal. No dia de ontem celebraram 23 anos de casados, a Nicole e o José João, respectivamente nora e filho da Carolina José de Portimão. Ainda aniversariantes ontem, a Anabela Afonso, filha da Maria do Rosário do Lavradio, a Maria Angelina Moura, que nos escuta no Porto, a Maria Engrácia Guerreiro de Carnaxide, o David Lopes de Lisboa, também de Lisboa e aniversariante ontem a Etelvina Rosa, ainda o Vítor Carvalho de Odivelas, a Maria Goretti Gomes da Serra da Luz e a Dilares Figueira. Recordo aqui um amigo, passou ontem precisamente um ano da sua morte, o nosso Jorge Costa, da tertúlia do Pátio Maria Alva, onde quer que esteja o Jorge, estará seguramente em paz, em descanso. Recordo ainda aqui o cantor Francisco José, nascido num dia 16 de agosto, no caso de 1924, viria a falecer aos 63 anos, a 31 de julho de 1988. António Xabregas traz-nos Roseira Botão de Gente.

Roseira, botão de gente, a voz de António Xabregas, meio-dia e meia. Vou ainda ler e atender mais um dos 8 pedidos que chegaram por escrito, por mail, ficando aqui com 2 pedidos pendentes para as vozes de Natércia da Conceição e Tino Ferreira. O mail que leio e atendo chegou na quinta-feira, dia 13 de agosto, às 11h09. Olá, Maralhas, quero pedir para segunda-feira, 17 de agosto, Duarte Lisboa em Fica Comigo, Amor. Quanto às dedicatórias, são para mim e para a minha mulher, a Cátia Reis, pois hoje fazemos 23 anos de casados. Parabéns para nós, pois então, e que venham muitos mais. Para ti e para toda a equipa, um forte abraço do Marco Reis de Valfigueira, Sobreda. Marco, um forte abraço, um beijinho à Cátia e votos de parabéns pelos vossos 23 anos de casados que estão hoje a celebrar. Duarte Lisboa traz-nos Fica Comigo, Amor. Entretanto, podem já começar a ligar para os pedidos à em direto. 21 010 57 40 é o número de telefone a ligar. Não esqueçam a frase que têm que dizer a quando do pedido à em direto. 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
3: Estamos já a 23 minutos da 1 da tarde, nesta segunda-feira, 17 de agosto. Vamos para o primeiro dos pedidos lá em direto e o primeiro nesta semana é o nosso Hugo Salvador, em Samora Correia. Olá, Hugo, boa tarde.
4: Boa tarde.
3: Viva, Hugo, tudo bem?
4: Bora, conseguiu.
3: É verdade.
4: O Hugo não consegue entrar.
3: É o primeiro, Hugo, o nosso Hugo. Já lá vamos ao pedido, vamos à frase, Hugo.
4: Agora o melhor sentido, senhora.
3: 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E quem vamos ouvir, Hugo?
4: Tempo volta para trás.
3: O António Mourão, vamos recordar. E as dedicatórias, Hugo?
4: Vai dar para Domingos, Fita Fernando Lopes, Vai. Para todos, e só segunda-feira.
3: Fica encontro já marcado para a próxima semana com o nosso Hugo Salvador, o primeiro a fazer o seu pedido em direto nesta segunda-feira, 17 de agosto. Pediu-nos para recordarmos António Mourão. O tempo volta para trás.

0: tempo volta para trás, António Mourão, meio-dia e 41. Vamos para mais um pedido em direto nesta segunda-feira, 17 de agosto. A viagem agora é até às Manteigadas, Setúbal, onde está o nosso José Cassaca. Amigo Cassaca, boa tarde.
1: Boa tarde, aqui o tempo na volta para trás, é sempre em frente.
0: É sempre em frente, essa é que é a verdade.
1: Até boa tarde, senhor Joaquim Maranhas, filho para todo o nosso auditório.
0: Boa tarde, amigo Cassaca.
1: Cobre Cadox, senhor de Velas, os seus olhos merecem a melhor e com um espaço infantil.
0: E quem vamos ouvir esta semana?
1: Hoje, antes de vou dar um abraço a esse amigo que hoje faz anos, o meu amigo Jerónimo Caracol.
0: Fez ontem.
1: Ah, foi ontem.
0: Foi ontem, domingo, foi ontem.
1: Pronto, mas também está bem.
0: Com certeza.
1: Um abraço para ele. Vamos ouvi-lo em
0: Rainha das Fontes. E as dedicatórias, amigo Cassaca?
1: As dedicatórias também tem que dizer, também dar parabéns também a essa senhora lá de Portimão, que hoje ou ontem as pessoas dela fizeram anos.
0: A Nora e o filho, fizeram ontem 23 anos de casados.
1: Pronto. Os parabéns para essa gente. Para a dona para aquela senhora Celeste Lança
0: de Fanhões, sim senhor,
1: a senhora Fernanda Ferreira, Georgina Pinto e para o meu amigo aqui de Palmela, que é o
0: Flamino
1: Pinteiro Varela.
0: Muito bem, um abraço também para o nosso Flamino, com certeza.
1: E haja saúde para a gente todos, até para a semana.
0: Com um forte abraço, amigo Cassaca, e votos de uma boa semana, claro. O nosso Cassaca que nos pediu Jerónimo Caracol e Rainha das Fontes.

0: Rainha das Fontes, a voz de Jerónimo Caracol. Estamos agora a 13 minutos da 1 da tarde. Vamos para mais um pedido em direto. Viajo até ao Estoril. Caro amigo José Brás, boa tarde.
1: Vá para a Rede Óxido e Velas, porque seus olhos merecem o melhor e com um espaço infantil.
0: Olha para esta categoria. Muito bem.
1: Boa tarde, meninas.
0: E de regresso.
1: Parabéns para a menina dele.
0: Sim, senhores. Para a Margarida Maria. Para a Margarida Maria. Muito bem. Então, meu caro amigo José Brás, quem é que nos quer pedir?
1: Vou dizer o António de Matos em Procura e nas Encontros.
0: E as dedicatórias?
1: A dedicatória é, portanto, é para o amigo Maralhas e familiares, todos aí. Para a amiga Albertina Carvalho de Passos Arcos. Para a Palmeira Luísa de Galiza. Ainda falta um, não é?
0: Sim, senhor.
1: Esse um pode ser para o Alcínio de Atibá. E adorei muito visitar os vossos estúdios no dia 11 da semana passada.
0: Foi um gosto tê-lo recebido por aqui, amigo José Brás. E quando quiser, pode regressar, as portas estão sempre abertas.
1: Tá. Obrigado.
0: A hora é essa. Com um grande abraço para o nosso José Brás, que nos escuta do Estoril, de onde nos pediu para recordarmos Tony de Matos, Procuro e Não Te Encontro.

0: Procuro e não te encontro. A voz de Tony de Matos. Estamos a 9 minutos da 1 da tarde. Vou agora até Salvaterra de Magos, onde está o António Augusto. Amigo António Augusto, boa tarde.
1: Boa tarde, amigo Maralhas. Como é que está?
0: Por aqui tudo bem. E por aí, amigo António Augusto?
1: E aqui também está assim, como dizem os franceses, está como se começar.
0: Como se começar. É como se começar.
1: Bom, vamos à frase.
0: Vamos,
1: não é?
0: À frase.
1: Cabe se ainda me lembro, já se passou estes meses todos. 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
0: Certíssimo.
1: Gostava de ouvir o Manuel de Almeida, Fado e Toiros, uma vez que estamos aqui nesta zona do Ribatejo, temos aqui touros e fados e toiradas de todo lado, para dedicar todo o vasto auditório para o amigo Maralhas, aqui ao meu amigo Aldino do Freixo, que está aqui no Lar da Misericórdia, à minha mana Maria, e aqui toda a minha vizinhança aqui do meu bairro. E pronto, olha, até para a semana, já que não pode ser antes.
0: Pronto, fica combinado, amigo António Augusto. E será, se tal acontecer já na próxima semana, será, dizia mais uma vez, um gosto recebê-lo por aqui, o nosso António Augusto, que nos pediu para recordarmos Manuel de Almeida, Fado e Toiros.

0: Fado e Toiros, a voz de Manuel de Almeida, às 6 minutos das 13, segunda-feira, 17 de agosto. Vou até à Quinta da Lomba, no Barreiro, onde está o Armando Martins dos Santos. Senhor Armando, boa tarde.
1: 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E também bom dia ou boa noite. Amigo.
0: Pois é, eu esqueço-me sempre da questão do fuso horário, mas o Armando faz também questão de me lembrar sempre disso, e muito bem. Então, quem vamos ouvir, amigo Armando?
1: Fernando Maurício.
0: Fado do meu fado.
1: Claro, está. Exatamente.
0: E as dedicatórias?
1: Para as dedicatórias, se quiser estar a dizer que eu acabei de almoçar, para a minha esposa e o André Duarte, com muito amor e carinho, um saltinho até lá abaixo ao Barreiro, porque Quinta da Lomba também é Barreiro.
0: Exatamente.
1: Exatamente. E que é para a Marianita e o Diniz Piteira, eles queriam novidades. Aquela questão do fuso horário, que é o Eduardo e o Bem-vindo a Pereira, estão na Alemanha. Há uma hora de diferença, não é?
0: De uma hora de diferença. A mais lá na Alemanha, há mais.
1: Exatamente. E o casalzinho, pronto, o Jorge...
0: E a Anabela, a formiga. Com certeza.
1: Lindo nome, não é? E então, olha, não esquecendo as minhas várias claques de apoio, aquelas mais importantes, que é aí ao sábado e ao domingo, e o nosso patrocinador, saúde para todo mundo e arredores. E até para a semana.
0: Com um forte abraço, Armando, e continuação de uma excelente semana para o nosso Armando Martins dos Santos, que nos pediu para recordarmos Fernando Maurício, Fado do meu Fado, e eu recordo também o número de telefone a ligar para os pedidos em direto aqui no Senhor Fado, 21 010 57 40, relembrando também a frase que tem que dizer a quando do pedido em direto, Fábrica dos Óculos de Odivelas, os 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
6: E também a sua sessão de fados pedidos, obra do almoço, aqui no Senhor Fado, na sua Rádio Amália, segunda-feira, 17 de agosto. Passam agora 2 minutos da 1 da tarde. Vamos para mais um pedido em direto e viajo até ao Barreiro, onde está a Catarina Fonseca. Menina Catarina, boa tarde.
7: Boa tarde, Sr. Maralhas, tudo bem?
6: Por aqui tudo bem, e convosco, Catarina?
7: Também, a sua família, os seus meninos.
6: Graças a Deus, tudo com saúde, que é o mais importante.
7: Graças a Deus, é o mais importante. É isso mesmo. 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
6: E quem nos vai pedir, Catarina?
7: Eu queria ouvir o Rodrigo.
6: É tão bom ser...
7: É tão bom ser pequenino.
6: É tão bom ser pequenino. O meu neto Minha Raiz é do Eduardo Rodrigues.
7: É isso mesmo.
6: Sim, senhor.
7: É para dedicar à minha neta, que fez anos no dia 12 de agosto, mas eu estava no Alentejo e lá não ouvimos a Rádio Amália. Lá não conseguimos apanhar. E com muitos beijinhos, e para lhe dizer que amo muito e que ela conta muitos, com muita saúde. E muito amor.
6: Muito bem, hoje é só para a neta.
7: Hoje é só
6: mais
7: para
6: nada,
7: a neta.
6: Com certeza é
7: hoje
6: assim
7: é
6: mesmo.
7: É só para a neta. Ela é que fez anos. Os outros netos ficam para outra vez.
6: Pois, com certeza. E quanto a nós, Catarina, marcamos já encontros para quando?
7: Vamos lá ver, Sr. Maralhas. E agora já ia desistir. Diga assim, eu vou desistir.
6: Não é caso para isso. Não é caso. Longe disso. Porque
7: nós
6: foi um gosto.
7: Nós vimos do Alentejo. Eu venho de carro e venho sempre a tentar.
6: E conseguiu. E ainda bem, porque foi um gosto recebê-la por aqui, Catarina.
7: Foi um gosto. É sempre um gosto ouvi-lo e falar consigo.
6: E marcamos encontros para...
7: Vamos lá ver, Sr. Maralhas, para a semana. E agora tenho muita gente a fazer anos, netos, bisnetos, agora
6: pronto.
7: Tenho muita gente a fazer anos.
6: Fica encontro marcado, e se tal acontecer, o nosso próximo encontro vir a ser já na próxima semana. Será um gosto de novo recebê-la por aqui. Cumprimentos, com um beijinho para a Catarina, cumprimentos, dizia, para toda a família. E, Catarina, peço-lhe que faça chegar esse especial e forte abraço a um dos seus filhos, ao Paulo Fonseca, ao treinador de futebol Paulo Fonseca, que em tempos, já idos, é certo, mas em tempos foi treinador também do meu Odivelas. Pediu-nos a Catarina Fonseca. Rodrigo, é tão bom ser pequenino. E a propósito, Rodrigo, e não só, volto a deixar o convite.
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0: nós.
1: É tão bom ser pequenino. A voz de Rodrigo, 13 e 9, segunda-feira, 17 de agosto. Vamos até Carenque. Caro amigo José Graça, boa tarde.
2: Muito boa tarde, Sr. Joaquim Muralhas.
1: Como é que está o amigo José?
2: Vai-me andando.
1: Muito bem,
2: mas agora bem disposto, já almocei.
1: Pronto, com certeza, era aí que eu queria chegar. Ora, muito bem, meu caro amigo José, é um gosto voltar a recebê-lo por aqui. Vamos à frase antes do pedido.
2: À frase, sim, senhora. 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
1: E quem nos vai pedir, José?
2: Olha, o fadinho, o amigo Joaquim Muralhas.
1: Na voz do Vítor Ribeiro, com certeza. E as dedicatórias, amigo José?
2: Olha, é para a minha companheira Maria da Glória que está a ouvir, está junto a mim. E para toda a gente que conhece, estou-me sempre a ligar. E para vocês aí, Sr. Joaquim Muralhas, para toda a gente da família e do Rádio Amália.
1: Muito obrigado, tudo. José. E não falta nada.
2: Falta, se me deixarem até para a semana.
1: Fiquem contra o mercado, José. Um forte abraço para o nosso José Graça, que nos escuta em Carenque. Pediu o fado amigo Joaquim Muralhas, a voz de Vítor Ribeiro, a quem enviou também um forte abraço. E saúdo aqui um casal muito especial, um casal de amigos também, com um abraço ao Luís Santos, um beijinho para a Maria do Céu, que iniciam hoje as suas férias. Votos de excelentes férias, Luís. Um forte abraço. Maria do Céu, um beijinho muito, muito grande, e quando quiserem aparecer por lá, numa das quintas-feiras de Fado, no Clube Recreativo do Feijó, será um gosto recebê-los por lá, o Luís e a Maria do Céu. O Luís não sei se irá cantar, não é hábito, mas nunca se sabe. A Maria do Céu, sim, e será um gosto recebê-los por lá, Luís e Maria do Céu. Reforço esses votos de boas férias. E a propósito dos fados no Clube Recreativo do Feijó, esta quinta-feira, dia 20 de agosto, por lá estaremos mais uma vez para aquela que será seguramente mais uma grande noite de fados. Vítor Ribeiro, amigo Joaquim Muralhas.

0: Amigos Joaquim Aralhas, a voz de Vítor Ribeiro, passam 14 minutos da 1 da tarde, segunda-feira, 17 de agosto. Recebo agora o nosso Luciano Engrácio, em Sacavém. Amigo Luciano, boa tarde.
1: Muito boa tarde, grande amigo Joaquim Aralhas, que é um grande prazer estar na Rádio Amália Clau Outro Igual, que é uma rádio portuguesa.
0: Bem-haja, Luciano, é sempre um gosto recebê-lo também por aqui.
1: Muito obrigado, Sr. Joaquim Aralhas. 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
0: Tudo isso lá pela fábrica dos óculos de Odivelas. Quem nos vai pedir, Luciano?
1: Lucília do Carmo, Maria Madalena.
0: E as dedicatórias?
1: Dedicatórias vai já ser para si, para toda a sua família. E não esquecendo também o Edgar, que é o mais pequenino.
0: Muito obrigado, Luciano.
1: Portanto, quem vai ser para todos os amigos do bairro do Grimo e boas melhoras ao Américo. E é um grande prazer daqueles amigos que vivem lá há 30 anos. E aqui para os meus amigos de Sacavém, igualmente. E para todos os ouvintes e participantes desta grande rádio Amália, que não há outro igual, não me canso de dizer. E muito obrigado, Joaquim Aralhas. Um grande abraço e até à próxima, se Deus quiser, até à próxima oportunidade. E bom almoço, que já vai um bocadinho atrasado.
0: Muito obrigado, Luciano. Com um forte abraço e votos de uma boa semana para o nosso Luciano Engrácio, que nos escuta, como disse no início da conversa, que nos escuta em Sacavém, pediu-nos para recordarmos Lucília do Carmo e Maria Madalena.

0: Maria Madalena, a voz de Lucília do Carmo, 13 e 18. Vamos para mais um pedido em direto. Vou agora até ao Seixal. Menina Maria Filipa, boa tarde.
1: Boa tarde, Sr. Maralhas. 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
0: Muito bem, como está a menina Maria Filipa?
1: Está tudo bem, Sr. Maralhas, está tudo bem.
0: E de regresso, com vontade de ouvir quem?
1: Fernando Farinha e Elsa Coimbra, o Engatação das Luzes.
0: E as dedicatórias?
1: As dedicatórias, olha, em primeiro lugar é para o meu neto que está aqui, na minha vez de visitar a avó, daqui a nada vai para os Estrelos.
0: Mas agora não... a terra mais bonita do país, pronto.
1: Estava a ver se passa mais o calor,
0: foi de
1: ir embora.
0: Pois, isto hoje não está fácil, não está fácil.
1: Para a minha prima Cidália, para a dona Celeste Lança e para o senhor José Casaca. E já estão as quatro, pois, já estão as quatro.
0: Sim, senhor.
1: Um beijinho para o senhor Maralhas, até para a semana, com tudo bom e uma boa semana de trabalho.
0: Muito, muito obrigado, Maria Filipa, com um beijinho muito grande e um até para a semana para a nossa Maria Filipa, que nos escuta no Seixal, de onde nos pediu Fernando Farinha e Elsa Coimbra, o Engatatão das Dúzias.

0: Engatatão das Dúzias, as vozes de Fernando Farinha e Elsa Coimbra, 13h24, vamos agora até ao bairro de Santa Maria. Menina Fernanda Ferreira, boa tarde.
1: Boa tarde. 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
0: Muito bem, está de regresso a nossa Fernanda Ferreira, que nos vai pedir...
1: A Liliana Santos, a minha voz também chora, um beijinho para ela e para o marido e as melhoras deles.
0: Sim, senhor.
1: Obrigada.
0: E as dedicatórias?
1: Dedicatórias, olha, para a Dona Carolina de Portimão, um beijinho para ela. É para a Celeste Lança, um beijinho também para ela. É para o senhor Júlio de Odivelas. Senhor Júlio Martins de Odivelas, um beijinho para ele e para a senhora dele. E é para o casal de Senac, um beijinho para eles, que eles estão sempre a dizer que eu me esqueci, mas não me esqueço.
0: Nada disso, olha, um beijinho para a Rosa e um abraço para o Ricardo Schneider, que nos escutam em Braga.
1: Para o senhor Maralhas, para a sua família, tudo bom e até para a semana, se Deus quiser.
0: Com um beijinho muito grande, Fernanda, e uma boa semana também. A nossa Fernanda Ferreira pediu-nos Liliana Santos e... A minha voz também chora.

0: A Liliana Santos e a minha voz também chora. 13h29, vamos até Via Longa, onde está o nosso Rui Sayal. Amigo Rui, boa tarde.
1: Olá, boa tarde, amigos e camaradas.
0: Como é que estamos, Rui?
1: Já estamos de uma zero.
0: Pronto. E já estamos a desconversar.
1: Olha, o seu amigo está de férias também. Quando é que vai almoçar hoje?
0: É verdade, o Favo de Mel estão encerrados, só reabrem dia 31.
1: É, já viu?
0: Pois é, hoje tenho aqui um problema grave, ô Rui.
1: Tem que resolver.
0: tem que resolver.
1: Vamos aí à frase. 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
0: E quem vamos ouvir?
1: Vamos ouvir o Beatriz Felizardo do Lugar de Mulher.
0: E as dedicatórias?
1: As dedicatórias é para muitos camaradas, para si, para toda a equipa da Rádio Amália. Vai para o amigo José, para o José Braga, que está de sexta serviço aqui em Vingonga. E vai para o Luís Miguel Dantas, aqui é do Catejal, né?
0: Do Catejal, sim, senhor.
1: E vai também para o Sr. Pedro Galhardo, que é o Sr. Presidente do Sport Clube Recreativo do Cabo de Longo. E quanto a nós, por esta semana estamos falados. E até para a semana.
0: Com um forte abraço, Rui, e uma boa semana também, claro, para o nosso Rui Sayal, que nos escuta em Via Longa. Pediu-nos Beatriz Felizardo e Lugar da Mulher.

0: Lugar da Mulher, a voz de Beatriz Felizardo, 13h33, segunda-feira, 17 de agosto. Recebo aqui mais um amigo com quem já não falava há tanto tempo, o Paulo Quadros. Olá, Paulo, boa tarde.
1: Boa tarde.
0: É um gosto voltar a recebê-lo por aqui, Paulo.
1: É um gosto imenso só ouvi-lo.
0: E porque estivemos a falar em off, espero não estar a cometer nenhuma inconfidência.
1: Não,
0: votos de rápidas melhoras.
1: Obrigado.
0: A hora é essa. Então, meu caro amigo Paulo, vamos à frase antes do pedido?
1: Acho que é a Fábrica dos Olhos de Odivelas, deseja a todos.
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1: E com o espaço infantil.
0: E quem nos vai pedir o Paulo?
1: É o Artur Batalha.
0: No fado, quem és tu?
1: Sim, sim.
0: E as dedicatórias, Paulo?
1: A dedicatória é para dedicar ao meu pai, que esteja lá num lugarzinho bom, para dedicar à minha mulher e aos meus filhos.
0: Com certeza, e o seu pai, o nosso António Quadros, estará seguramente no lugar bom. Estará seguramente no lugar bom.
1: E assim também, que é um gosto imenso ouvi-lo.
0: É um gosto também, Paulo.
1: E a toda a sua família.
0: Bem-haja, aceito um forte abraço, meu e de toda a equipa da Rádio Amália, e reforço aquilo que disse no início da nossa conversa, votos de rápidas melhoras para o Paulo Quadros, que nos pediu Artur Batalha e Quem És Tu?

0: Quem és tu? A voz de Artur Batalha, aqui na sua Rádio Amália, 13h37. Vamos até ao Montijo. Caro amigo António Domingos, boa tarde.
1: Boa tarde, meu amigo Baralhas. É um prazer novamente ouvi-lo.
0: É um gosto voltar a recebê-lo por aqui, amigo António.
1: Muito obrigado. 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
0: Muito bem. Então, de regresso, amigo António Domingos, quem é que quer ouvir?
1: Ora, gostava de ouvir-se para você, se faz favor, o António Severino, na Montanha Azul.
0: Com certeza. E as dedicatórias?
1: As dedicatórias é para o amigo Baralhas e toda a sua família.
0: Bem-haja, muito obrigado, António.
1: É para o meu amigo José Manuel Ribeiro, um grande abraço para ele. Para o meu amigo António Dourado e a sua esposa Lourdes, um abraço. E para o nosso amigo lá de Alcochete.
0: O Carlos Matos, o Carlos Marinheiro.
1: Carlos Matos, mais conhecido por Carlos Marinheiro.
0: Sim, senhor.
1: Um grande leão.
0: É verdade, o nosso Sporting. Eu não sei se ele está a ouvir, se não, o nosso sportinguista, o Carlos Matos. Olha, um abraço também para ele.
1: Um grande abraço para ele também. Ele não me conhece bem a mim, mas eu conheço bem a ele. Eu fui carteiro em Alcochete de 30 anos.
0: Portanto, conhece toda essa gente, não é?
1: Aquela velharia como eu. Um abraço grande para todos os ouvintes também da nossa grande Rádio Amália.
0: Bom, António, bem-haja.
1: Bom trabalho para a semana inteira, Sr. Maralho.
0: Bem-haja, com um forte abraço para o nosso António Domingos, que nos escuta no Montijo. Pediu-nos para recordarmos António Severino e a Montanha Azul.

0: António Severino e a Montanha Azul, 13h43. Recebo agora o Alberto Guedes Martins, o nosso poeta popular do bairro das Furnas, o nosso Aurora. Amigo Aurora, boa tarde.
1: Boa tarde, grande Kim. Está tudo em forma?
0: Tudo 5 estrelas.
1: 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Vamos ouvir o Kim de Almeida em Valentia na Arena. E as dedicatórias é para a menina Rosa Ferreira da Alta de Lisboa, para o Eduardo Sebastião de Chelas, para o Manuel Pinto de Monte Abraão e para o Carlos Esteves da Sobreda, quando tudo acorre bem com a família. E quanto a nós, um forte abraço, até para a semana e carrega aí com muita luz para logo à noite.
0: Pois, acho 20 e 15, mais logo esse Casa Pia Benfica. Aurora, um forte abraço e uma boa semana também para o nosso Aurora das Furnas, que nos pediu Quim de Almeida e Valentia na Arena. Quim de Almeida, a quem enviou um forte abraço. Tenho ainda aqui dois mails pendentes. Vou juntar já um desses dois pedidos. Este chegou na sexta-feira às 20h36. Olá, Rádio Amália. Esta semana venho em especial por causa de um aniversário. Gostaria de ouvir Tino Ferreira no fado Meu Amor, para dedicar à minha mãe, Goretti Gomes, que celebra mais uma primavera, dia 16 de agosto. Desejo-lhe muitas felicidades e muitos anos de vida cheios de saúde e que possamos estar sempre contigo. Amamos-te muito. Um dia feliz. Dedico a toda a minha família e amigos e também à vossa excelente equipa. Muito obrigada, beijinhos e até para a semana. Telma Gomes. Telma, um beijinho. Mais uma vez os parabéns à Maria Goretti Gomes, que foi aniversariante ontem. Para já, a voz é de Quim de Almeida e Valentia na Arena.

0: Valentia na Arena, a voz de Quinta Almeida, a 13 minutos das 2 da tarde. Aqui vamos para mais um pedido em direto e recebo o nosso Carlos Sousa, de Lisboa, da Bela Vista. Amigo Carlos, boa tarde.
1: Boa tarde, amigo Maraias e todos os seus ouvintes da Rádio Amália. 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Tenho dito.
0: E disse muito bem. E quem nos vai pedir, Carlos?
1: Olha, eu quero homenagear
0: a Sónia Santos, não é?
1: Sónia Santos e os meus sentimentos a toda a família. Isto infelizmente é assim, é a lei da vida. Não devia ser tão cedo, mas
0: claro,
1: é a lei da vida. Quando temos que partir, temos que partir. De maneira que queria homenagear a senhora com um fado que o senhor escolheu, à sua escolha.
0: Beijo Sem Nome, assim se chama.
1: Exatamente. Portanto, eu peço desculpa a quem costumo dedicar, mas hoje é somente para homenagear a senhora.
0: Com certeza, Carlos.
1: Para si, bem-aja, e faça favor, não carregue no botão, dê uma martelada, que é para ver se a gente não empata.
0: Pois, que é para ver se a coisa funciona. Carlos, um forte abraço. Vamos, então, aqui recordar a Sónia Santos, a Sónia Maria dos Santos Cordeiro, a fadista Sónia Santos, que morreu hoje com apenas 46 anos, vítima de cancro. É onde quer que esteja a Sónia agora, que esteja em paz, que esteja em descanso, e também nós aqui, mais uma vez, enviamos os votos das mais sentidas condolências a toda a família da Sónia Santos. Já agora relembro, já o havia dito, mas relembro, o velório irá acontecer hoje, a partir das 14h30, no Complexo Funerário em Elvas, de onde era natural a Sónia. O funeral será amanhã, às 10h30, às 10h30 da manhã, na capela do Complexo Funerário de Elvas. Mais uma vez, as mais sentidas condolências para toda a família da Sónia Santos, que morreu hoje com apenas 46 anos e que aqui recordamos neste Beijo Sem Nome.

0: recordamos Sónia Santos e este beijo sem nome. Recebo agora Berta Moreira, em Cascais. Olá, Berta, boa tarde.
1: Olá, Maralhas, boa tarde. Então, a frase é: fábrica de óculos ou de velas, os seus olhos merecem o melhor. E com o espaço infantil.
0: Muito bem, e de regresso aqui ao Sr. Fado, para nos pedir quem, Berta?
1: A Maria Armanda, em mãe solteira. E é para dedicar a todos os meus amigos um beijinho muito grande, Maralhas, obrigada e uma boa semana.
0: E até
1: para a semana.
0: Um beijinho grande, Berta. É sempre um gosto recebê-la por aqui. A Berta Moreira escuta-nos em Cascais. Pediu-nos Maria Armanda e mãe solteira. Eu vou juntar aqui ao pedido feito em direto pela Berta Moreira este mail que chegou na sexta-feira, também dia 14 de agosto, às 12h59. Olá, amigo Maralhas. Como não consigo em direto, aqui vai o meu e-mail. Queria ouvir a Natércia da Conceição num fado ao seu gosto, para dedicar em memória do nosso guitarrista, que faleceu, o Sr. Manuel Leite. Dedico também à minha mãe, Ana Vinagre, e para a Gabriela Polivers e para toda a equipa e ouvintes da Rádio Amália. Rosana Vinagre. Rosana, um beijinho muito grande. É com a voz de Maria Armanda e este mãe solteira que vamos caminhar para o final do Sr. Fado. Nesta segunda-feira, dia 17 de agosto, às 14h, vamos ter as notícias aqui na sua Rádio Amália. Eu estarei de regresso a partir das 16h com a Casa de Fados. Por isso, beijos e abraços e até já.

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1: Muito boa tarde. O secretário-geral do PS, José Luís Carneiro, defendeu hoje que o primeiro responsável pela estabilidade política é o governo, que tem de apresentar um orçamento competente, desafiando o primeiro-ministro a dizer se está disponível para uma revisão constitucional com o PS. A primeira responsabilidade para a construção da estabilidade política do nosso país é do governo, que tem de apresentar um orçamento de Estado competente e que sirva aos interesses do nosso país. Para o líder do PS, o principal responsável pela estabilidade, pela imprevisibilidade e pela insegurança, tem sido o governo da AD, defende que os socialistas têm dado o seu contributo para a estabilidade e para o desenvolvimento do país, já que a cada crítica também apresentam propostas. O governo tem 180 dias para aprovar um regime legal que permita a venda de imóveis em heranças indivisas, a pedido de um único herdeiro, segundo a lei publicada esta segunda-feira em Diário da República. Promulgada a 7 de agosto pelo Presidente da República, António José Seguro, esta lei autoriza o governo a aprovar o regime legal de processo especial de venda de coisa imóvel integrada em herança indivisa e o regime legal de arbitragem sucessória determinada pelo autor da sucessão, bem como alterar o Código Civil, o Código de Processo Civil, o regime da procriação medicamente assistida. As novas regras regulam os processos especiais de natureza urgente de venda de imóveis que fazem parte de uma herança indivisa, nos casos em que não há acordo entre os herdeiros relativamente a uma alienação. O incêndio que começou ontem em Ponte Lima tem 3 frentes ativas e passou para o Conselho de Viana do Castelo. Está a ser combatido por 171 operacionais, 49 viaturas e 5 meios aéreos. Em declarações à Lusa, o comandante dos bombeiros sapadores de Viana do Castelo, Ricardo Fernandes, indica que os trabalhos decorrem agora de forma favorável, apesar das condições meteorológicas exigentes e dos acessos limitados e com algum declive. O responsável informou que não existem casas em perigo e que as chamas atingem só o perímetro florestal. Destaca ainda para o fogo que lavra em torno de Torre de Moncorvo. Este é, de resto, um incêndio que mais meios tem mobilizado. No combate às chamas estiveram 368 operacionais, apoiados por 116 veículos e estão também no terreno 6 meios aéreos. O Governo clarificou hoje o decreto-lei do pagamento das horas extra, além do limite legal aos médicos das urgências, incluindo o trabalho prestado nos serviços de urgência interna e nas viaturas médicas de emergência e reanimação. O diploma esclarece que o pagamento executivo do incentivo remuneratório previsto não prejudica a remuneração das horas realizadas com o valor da hora normal de trabalho correspondente à carreira, categoria e posição remuneratória detidas sem majoração. Segundo o decreto-lei, o valor da despesa com estas horas extra deve ser compensado em 120% com a redução da despesa que a unidade de saúde tem com os chamados médicos tarefeiros.
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1: Olá, aqui fala-vos Ana Bacalhau e esta semana trago-vos Os Fados da Minha Vida.
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1: E por adorar a Amália, se calhar, quando eu fui ativamente procurar música, fui procurar os discos da Amália para ouvir. E de facto, a voz da Amália é pá, a obra da Amália já deve ter dito tudo, eu não vou agora estar. Mas é de facto supernatural. Ok? E a inteligência daquela pessoa. A inteligência da Amália também é uma coisa que me fascina. Bom, este fado eu ouvi-o então nessa adolescência, nos 15, 16, foi quando eu comecei a cantar. Cuidei que tinha morrido. E o poema é arrasador, é brutal. E aquela a narração, a forma como canta e como está construída o poema, com aquela revelação no final, enfim, a pessoa olha para o seu reflexo e vê...

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1: Boa tarde, PRR. O Governo anuncia mais de 28 mil casas entregues às famílias. O Governo anunciou que até ao final de agosto serão entregues 28 mil casas públicas às famílias, acima da meta estabelecida no Plano de Recuperação e Resiliência. O Governo anuncia isto até ao final deste mês. 40 mil casas deverão também estar concluídas até dezembro de 2026, num esforço que vai contar com cerca de 9 mil milhões de euros mobilizados para a habitação pública até 2030, revela o Executivo numa publicação partilhada na rede social Instagram. Segundo o Governo, o cumprimento desta meta foi possível através de um conjunto de medidas previstas no programa Construir Portugal para desbloquear e acelerar processos e da estreita colaboração entre o Governo e o Instituto de Habitação e Reabilitação Urbana, o IRU, e também os municípios. O secretário-geral do PS defendeu hoje que o primeiro responsável pela estabilidade política é o Governo, que tem de apresentar um orçamento competente, e desafia ao Primeiro-Ministro a dizer se está disponível para uma revisão constitucional com o PS. A primeira responsabilidade para a construção da estabilidade política do nosso país é o Executivo, que tem de apresentar um orçamento de Estado competente e que sirva aos interesses do nosso país, diz José Luís Carneiro, o líder do PS. O principal responsável pela estabilidade, pela imprevisibilidade e pela segurança tem sido o Governo da AD, defendendo que os socialistas têm dado o seu contributo para a estabilidade e para o desenvolvimento do país, já que a cada crítica apresentam também propostas. O Governo tem 180 dias para aprovar o regime legal que permite a venda de imóveis em heranças indivisas, a pedido de um único herdeiro, segundo a lei publicada esta segunda-feira em Diário da República, promulgada há 7 de agosto, passado pelo Presidente da República, António José Seguro. Esta lei autoriza o Governo a aprovar o regime legal do processo especial de venda de coisa e imóvel, integrada em herança indivisa, e o regime legal da arbitragem sucessória determinado pelo autor da sucessão, bem como a alterar o Código Civil, o Código de Processo Civil e o regime de procriação medicamente assistida. Ora, as novas regras regulam os processos especiais de natureza urgente da venda de imóveis, que fazem parte de uma herança indivisa, nos casos em que não há acordo entre herdeiros relativamente a uma alienação. O Governo clarificou hoje também o decreto-lei do pagamento das horas além do limite legal dos médicos das urgências, inclui o trabalho prestado nos serviços de urgência interna, nas viaturas médicas de emergência e reanimação. O diploma esclarece que o pagamento do incentivo remuneratório previsto não prejudica a remuneração das horas realizadas, com o valor da hora normal de trabalho correspondente à carreira, categoria e posição remuneratória detidas sem majoração. Segundo este decreto-lei, o valor da despesa com estas horas extra deve ser sempre compensado em 120% com a redução da despesa que a unidade de saúde tem com os chamados médicos tarefeiros. Este decreto-lei é aplicado com retroativos ao mês de maio deste ano.
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2: Letra I, Inês de Vasconcelos. Inês de Vasconcelos é uma das vozes mais surpreendentes e talentosas do fado. A sua voz é poderosa, de timbre marcadamente fadista. A sua impecável afinação e capacidade interpretativa têm-lhe granjeado inúmeros elogios por parte de várias personalidades do meio do fado e da cultura. Lê-se na página do Museu do Fado. Tem vindo a atuar com regularidade em algumas das mais prestigiadas casas de fado de Lisboa, como seja o Clube de Fado, a Tasca do Chico, o Café Luso, entre outras, e começou a dar os passos seguros e certos nos concertos em nome próprio, em Portugal e no estrangeiro. Destacam-se o seu primeiro concerto a solo, esgotando a lotação do Auditório Lipa, em Lisboa, e a sua participação no primeiro Festival de Fado da China, perante uma plateia de mais de 600 pessoas, que aplaudiram vibrantemente. O seu primeiro álbum a solo, Amplexo, foi produzido por Ricardo Cruz, responsável pela produção de dezenas de álbuns de enorme sucesso nas carreiras de António Zambujo, Ana Moura ou Cristina Branco, e editado pela Museu do Fado Discos. Tem 11 temas originais de uma riqueza lírica e musical pouco comum. Em Amplexo, Inês de Vasconcelos dá a voz às palavras de autores como Vasco Graça Moura, Maria do Rosário Pedreira, Capicu ou Fernando Pinto do Amaral, entre outros, e composições de mestres como Mário Pacheco, Tiago Machado, Ricardo Cruz ou Edu Mundo.

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1: 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São 4 horas.
2: 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Boa tarde, Antonieta.
3: Olá, muito boa tarde, Joaquim. Boa tarde a todos. O Governo anunciou que até ao fim de agosto serão entregues 28 mil novas casas públicas às famílias, acima da meta estabelecida no Plano de Recuperação e Resiliência. 40 mil casas deverão estar concluídas até dezembro de 2026. Num esforço que contará com cerca de 9 mil milhões de euros mobilizados para a habitação pública até 2030, revela o Executivo numa publicação publicada na rede social Instagram. Segundo o Governo, o cumprimento desta meta foi possível através de um conjunto de medidas previstas no programa Construir Portugal para desbloquear e acelerar processos e de estreita colaboração entre o Governo, o Instituto de Habitação e Reabilitação Urbana, o IRU, e também os municípios. Ora, o Grupo Parlamentar do Chega anunciou hoje que vai pedir às câmaras municipais do país informações sobre o número de habitações públicas ocupadas e vazias, o valor médio mensal das rendas e os montantes em dívida. Em comunicado hoje divulgado, o partido diz querer colocar as contas da habitação municipal em cima da mesa e perceber como está a ser gerido o parque habitacional público num momento em que milhares de portugueses enfrentam dificuldades crescentes para encontrar uma casa que consigam pagar. O partido pretende obter uma radiografia da habitação pública municipal que permita perceber não apenas quantas casas existem e quantas estão vazias, mas também quanto dinheiro público está por recuperar em rendas que não são pagas e o que estão as autarquias efetivamente a fazer para o conseguirem cobrar. O secretário-geral do PS defendeu hoje que o primeiro responsável pela estabilidade política é o Governo, que tem de apresentar um orçamento competente, desafiando o Primeiro-Ministro a dizer se está disponível para uma revisão constitucional com o PS. A primeira responsabilidade para a construção da estabilidade política do nosso país é do Governo, que tem de apresentar um orçamento de Estado competente e que sirva aos interesses do nosso país, defende. Para o líder do PS, o principal responsável pela instabilidade, pela imprevisibilidade e pela insegurança, tem sido o Governo da AD, defendendo que os socialistas têm dado o seu contributo para a estabilidade e para o desenvolvimento do país, já que a cada crítica apresentam também propostas. O Governo tem 180 dias para aprovar o regime legal que permita a venda de imóveis em heranças indivisas, a pedido de um único herdeiro, segundo a lei publicada esta segunda-feira em Diário da República. Promulgada a 7 de agosto pelo Presidente da República, António José Seguro, a lei autoriza o Governo a aprovar um regime legal do processo especial de venda de coisa imóvel integrada em herança indivisa. Ora, as novas regras regulam os processos especiais de natureza urgente de venda de imóveis que fazem, por exemplo, parte de uma herança indivisa nos casos em que não há acordo entre herdeiros relativamente a uma alienação.
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0: Boa tarde, boa segunda-feira, sejam bem-vindos à Casa de Fados. Primeira hora, início da hora, claro, com Amália Rodrigues e o Pezinho. Agora Max, Xaxaxá em Lisboa. Depois Raquel Tavares, uma das vozes do grande Festival do Fado, o Caixa Alfama. Não esqueça, dias 11 e 12 de setembro. Depois Mafalda Arnoux, para Maria. E ainda nesta sequência, um dueto lindíssimo, Inês de Vasconcelos e Paulo de Carvalho, Futuro.
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Recordámos José Viana e Zé Cacilheiros nesta tarde de segunda-feira, dia 17 de agosto. Estamos na primeira hora da Casa de Fados e até bem perto das 20 iremos ter por aqui, para além, claro, das grandes vozes e dos excelentes temas, iremos ter, dizia, as habituais rubricas, os fados da minha vida, também Foi Deus, com a assinatura da Sandra Pimenta, e ainda o Dicionário do Fado, tudo para conferir até bem perto das 20. Para já, e depois de José Viana, Diana Vilarinho traz-nos Em Liberdade, depois Luísa Basto, Fui Hoje ao Alentejo, e ainda Lisboa Antiga, por Amália Rodrigues.

tarde de segunda-feira, 17 de agosto. Recordação de Mísia com Rapsódia dos Três Poetas. Mais duas grandes recordações. Agora, Bons Dias Menino, Lucília do Carmo, e mais à frente, Hermínia Silva e a Tendinha.

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às 5 ou às 17, se preferirem assim, vamos ter as notícias aqui na sua Rádio Amália. Ficamos com Natalino Jesus e Lenita Gentil, esta Lisboa africana. Ainda tempo para a voz de Diamantina, contigo fica o engano.

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1: 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São 5 horas.
2: 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Boa tarde, Antonieta.
3: Olá, muito boa tarde. O Governo anunciou que até ao fim de agosto vão ser entregues 28 mil novas casas públicas às famílias, acima da meta estabelecida no Plano de Recuperação e Resiliência. 40 mil casas devem estar concluídas até dezembro de 2026, deste ano, portanto, num esforço que contará com cerca de 9 mil milhões de euros mobilizados para a habitação pública até 2030, diz o Executivo, numa publicação que partilhou na rede social Instagram. Segundo o Executivo, o cumprimento desta meta foi possível através de um conjunto de medidas previstas no programa Construir Portugal para desbloquear e acelerar alguns processos e da estreita colaboração também entre o Governo, o Instituto de Habilitação e Reabilitação Urbana, o IRU, e os municípios. Ora, o Grupo Parlamentar do Chega anunciou hoje que vai pedir às câmaras municipais do país informações sobre o número de habitações públicas ocupadas e vazias, o valor médio mensal das rendas e os montantes que estão em dívida. Em comunicado divulgado hoje, o partido diz querer colocar as contas da habitação em cima da mesa e perceber como está a ser gerido o parque habitacional público num momento em que milhares de portugueses enfrentam dificuldades crescentes para encontrar uma casa que consigam pagar. O partido pretende assim obter uma radiografia da habitação pública municipal que permita perceber não apenas quantas casas existem e quantas estão vazias, mas também quanto dinheiro público está por recuperar em rendas que não são pagas e o que estão as autarquias efetivamente a fazer para cobrar esse dinheiro. Lê-se num comunicado. O secretário-geral do PS defendeu hoje que o primeiro responsável pela estabilidade política é o Governo, que tem de apresentar um orçamento competente, e desafia o Primeiro-Ministro a dizer se está disponível para uma revisão constitucional com o PS. A primeira responsabilidade para a construção da estabilidade política do nosso país é do Governo, que tem de apresentar este orçamento de Estado competente e que sirva aos interesses do nosso país. Para o líder do PS, o principal responsável pela instabilidade, pela imprevisibilidade e pela insegurança tem sido o Governo da AD, defendendo que os socialistas têm dado o seu contributo para a estabilidade e para o desenvolvimento do país, já que a cada crítica apresentam também propostas. Além das questões orçamentais, de acordo com José Luís Carneiro, há dimensões que são vitais para o Partido Socialista, desde logo valores constitucionais. Essa é uma garantia que Luís Montenegro deve dar publicamente, se está ou não está disponível para, com o PS, dois partidos enquanto fundadores da democracia portuguesa, podem e devem garantir e contribuir para que uma revisão constitucional salvaguarde valores e princípios fundamentais da nossa Constituição, disse então José Luís Carneiro. O Governo vai ter 180 dias para aprovar o regime legal que permite a venda de imóveis em heranças indivisas a pedido de um único herdeiro, segundo a nova lei publicada esta segunda-feira em Diário da República. Foi promulgada a 7 de agosto pelo Presidente da República, António José Seguro, uma lei que autoriza então o Governo a aprovar o regime legal do processo especial de venda de coisa imóvel integrada numa herança indivisa e ainda o regime legal de arbitragem sucessória determinada pelo autor da sucessão. As novas regras regulam os processos especiais de natureza urgente da venda de imóveis que fazem parte de uma herança indivisa nos casos em que não há acordo entre os herdeiros relativamente a uma possível alienação do património.
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1: Mais uma vez, boa tarde, boa segunda-feira, 17 de agosto, está com a sua Casa de Fados na sua Rádio Amália, em 92.0 Lisboa, 91.0 Porto e 100.6 Setúbal. A chave da minha porta, início da segunda hora da Casa de Fados, claro, com Amália Rodrigues. Agora Pedro Moutinho, Eu Tenho um Fraquinho por Ti, depois Miguel Ramos, A Vizinha da Frente, e ainda nesta sequência Beatriz com O Fado da Manela, e logo a seguir Carlos Ramos, O Amor é Louco.

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0: mais uma grande recordação aqui na sua Rádio Amália, Maria da Nazaré e Ser Fadista. Ricardo Ribeiro traz-nos agora tema novo, Amanhã, assim se chama. Depois, António Pinto Basto, O Dia da Espiga. E logo a seguir, a rubrica Foi Deus, com a assinatura da Sandra Pimenta. Depois, Rodrigo Costa Félix e O Bairro Alto.
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2: Quando se gosta de alguém, sente-se dentro da gente. Ainda não percebi bem, ao certo, o que é que se sente. Quando se gosta de alguém, é de nós que não gostamos. Perde-se sono por quem perdidos de amor andamos. Quando se gosta de alguém, anda assim como ando eu. Quando não ando nada bem com este mal que me deu. 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Quanto mais amor se tem, pior a gente se sente. Quando se gosta de alguém, como eu gosto de quem gosto, o desgosto que se tem é desgosto que dá gosto. Quando se gosta de alguém, Carlos dos Santos Gonçalves, cantado por Amália Rodrigues.
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continuamos por aqui, na sua casa de fados, nesta segunda-feira, 17 de agosto. Dora Maria trouxe-nos Eu Já Não Sei. Vamos a caminho do final de mais uma hora da casa de fados, mas ainda tempo para Sara Correia, com esse lindíssimo canto, um dueto Bárbara Bandeira e Carminho, Onde Vais, ainda António Laranjeira, Ai Esta Louca Saudade.

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1: Com a Antonieta Lopes da Costa. Boa tarde, Antonieta.
2: Olá, muito boa tarde. Há 3 fogos ativos no norte do país. O combate às chamas tem sido reforçado durante toda a tarde com meios aéreos. Há 5 pessoas que ficaram feridas num fogo em Valongo. Esta segunda-feira de manhã, mais de 700 bombeiros combatiam os fogos em Vila Real, Viana do Castelo, Porto e também em Bragança. Quase todo o interior norte e centro encontra-se em perigo máximo de incêndio. As chamas que deflagraram no concelho de Torre de Moncorvo, que alastraram a Carraseda de Anciãs, obrigaram os bombeiros a concentrarem-se durante a noite junto às aldeias de Pinhal do Douro e de Coleja. A proteção da população tem sido a grande prioridade num incêndio que começou no final da tarde de sábado. No concelho de Oliveira das Meias, o fogo, que tinha começado à meia da tarde, à noite já tinha 70% da área dominada. As temperaturas baixaram, os ventos foram menos intensos, ajudaram no combate às chamas. Durante a madrugada, o incêndio entrou em fase de resolução. A noite em Boticas foi de grande preocupação, com as chamas próximas da aldeia de Ardãos e as escarpas e zonas de mato a dificultarem o acesso por terra. Pela manhã já se respirava o alívio de uma fase de resolução. Esta segunda-feira, mais de 700 bombeiros combatiam então fogos em Vila Real, Viana do Castelo, Porto e também Bragança. Há 5 pessoas que ficaram feridas no fogo em Valongo. O Governo anunciou que até ao fim de agosto serão entregues 28 mil novas casas públicas às famílias, acima da meta, estabelecida no Plano de Recuperação e Resiliência. 40 mil casas têm de estar concluídas até ao final deste ano. Isto num esforço que vai contar com cerca de 9 mil milhões de euros mobilizados para a habitação pública até 2030, diz o Governo numa publicação que partilhou na rede social Instagram. Segundo o Executivo, o cumprimento desta meta foi possível através de um conjunto de medidas previstas no programa Construir Portugal para desbloquear e acelerar processos e da estreita colaboração entre o Governo, o Instituto de Habitação e Reabilitação Urbana, o IRU, e também os municípios. O presidente de Ceuta ameaça recorrer à justiça e acusa Pedro Sánchez de passividade. Juan Jesús Vivas intensificou críticas contra o primeiro-ministro espanhol. Ameaça recorrer à justiça se a crise migratória não for resolvida em 30 dias. Bruxelas, por outro lado, tem elogiado o trabalho de Espanha nas fronteiras. Juan Jesús Vivas elevou o tom das críticas contra o presidente do governo de Espanha. Ameaça agora recorrer à justiça se a Espanha não resolver esta crise migratória no prazo de um mês. Membro do Partido Popular, o autarca tem estado à frente da cidade autónoma há mais de 25 anos e manteve sempre relações bastante cordiais com os diversos governos centrais, inclusive na legislatura de Pedro Sánchez. No entanto, desde esta crise migratória de final de julho, os ataques têm escalado, marcando uma posição de fricção contra o chefe de Estado espanhol. Esta segunda-feira parece ter sido uma espécie de gota d'água para o autarca. O presidente espanhol Pedro Sánchez estará a tentar encobrir a realidade, acusa-o de uma passividade absoluta e ameaça recorrer aos tribunais.
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1: Claro, aqui na sua Rádio Amália. Terceira hora da Casa de Fados, nesta segunda-feira, 17 de agosto. Início da hora com o Fado Algemas, a voz de Amália Rodrigues. Fernando Maurício, escrevi teu nome no vento. Lina e Rodrigo Cuevas, o que temo e o que desejo. E Celeste Rodrigues, Lenda das Algas. As próximas vozes para escutar aqui na sua Rádio Amália.

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Recordámos Carlos Zell e o Fado Prece. Terezinha Landeiro, Maré de Sorte, Carla Pires, Boca da Noite, as próximas propostas para ouvir aqui, antes de ficarmos com mais uma edição dos Fados da Minha Vida. Esta semana as escolhas estão a cargo da Ana Bacalhau. Depois, Carlos do Carmo e o Fado Maestro.

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1: Olá, aqui fala-vos Ana Bacalhau e esta semana trago-vos os fados da minha vida.
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1: E por adorar a Amália, se calhar, quando eu fui ativamente procurar música, fui procurar os discos da Amália para ouvir. E de facto, a voz da Amália é pá. A obra da Amália já deve ter dito tudo, eu não vou agora estar. Mas é de facto supernatural. Ok? E a inteligência daquela pessoa. A inteligência da Amália também é uma coisa que me fascina. Bom, este fado eu ouvi-o então nessa adolescência, nos 15, 16, foi quando eu comecei a cantar. Cuidei que tinha morrido. E o poema é arrasador, é brutal. E aquela a narrativa, a narração, a forma como canta e como está construído o poema, com aquela revelação no final, enfim, a pessoa olha para o seu reflexo e vê.

Recordámos Carlos do Carmo e o Fado Maestro nesta tarde de segunda-feira, dia 17 de agosto. Agora Ana Moura e Janela Escancarada. Mais à frente Gonçalo Salgueiro, Jesus Cristo Anda na Rua. E logo a seguir Maria Armanda e o Fado do Amanhã.

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Na voz de Dionísio de Sousa. Até ao final da hora, ainda tempo para Luís Trigacheiro e Meu Nome é Saudade. Não esqueça, daqui a pouco vamos ter as notícias aqui na sua Rádio Amália e depois entraremos na última hora da Casa de Fados para esta segunda-feira, 17 de agosto.

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2: Com a Antonieta Lopes da Costa. Boa tarde, Antonieta.
3: Olá, muito boa tarde. Mais de 860 bombeiros combatem 4 incêndios no norte do país. O incêndio de Torre de Moncorvo espalhou-se para o concelho vizinho de Carraseda de Anciães. Já o fogo na Vila do Sobrado atingiu um corte da Estrada Nacional 209. Mais de 860 bombeiros combatiam pouco antes das 6 da tarde 4 incêndios nos distritos de Bragança, Vila Real, Viana do Castelo e Porto, sendo o fogo de Torre de Moncorvo o que mais meios mobilizava. Segundo a Proteção Civil, nestes 4 incêndios não há populações em risco, nem vítimas a registar. A proteção da população tem sido a grande prioridade no incêndio que começou ao final da tarde de sábado. O presidente de Ceuta ameaça recorrer à justiça e acusa Sánchez de passividade. Juan Jesús Vivas intensificou críticas contra Pedro Sánchez, ameaça recorrer à justiça se a crise migratória não for resolvida em 30 dias. Bruxelas, por outro lado, já veio elogiar o trabalho de Espanha nas fronteiras. Juan Jesús Vivas elevou o tom das críticas contra o presidente do governo espanhol. Ameaça agora recorrer à justiça se a Espanha não resolver esta crise migratória no prazo de 30 dias. Membro do Partido Popular, o autarca que está à frente da cidade autónoma há mais de 25 anos e manteve sempre relações cordiais com os diversos governos centrais, inclusive na legislatura de Pedro Sánchez. No entanto, desde esta crise migratória de final do mês de julho, os ataques têm escalado, marcando uma posição de fricção contra o chefe de Estado espanhol. Esta segunda-feira parece ter sido uma espécie de gota d'água para o autarca. O presidente espanhol Pedro Sánchez estará a tentar encobrir a realidade, acusando-o de uma passividade absoluta. Juan Jesús Vivas acusa ainda Pedro Sánchez de forma discreta de querer ceder soberania a Marrocos e ameaça recorrer ao sistema judicial caso a situação não mude. Quanto à disponibilização de locais para a recolocação de imigrantes, conforme solicitado pelo governo, o autarca não cede, alega que há reclamações de moradores, como também se manifesta contra o uso do Porto como acolhimento. Recorde-se que Sánchez liderou uma segunda reunião com vários membros do gabinete para avaliar a situação em Ceuta, onde foram discutidas medidas para responder à crise. No final de julho, cerca de 72 mil pessoas entraram na cidade autónoma espanhola de Ceuta, situada no norte da África, em 24 horas, tendo 70 mil já voltado a Marrocos, de acordo com dados das autoridades espanholas. Pelo menos 90 pessoas terão morrido em ambos os lados da fronteira, segundo números oficiais, enquanto os grupos de defesa de direitos humanos reportam números bastante mais elevados.
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1: Início da última hora da Casa de Fados, nesta segunda-feira, 17 de agosto, recordando, claro, Amália Rodrigues e Não Sei Porque Te Foste Embora. Agora mais uma grande recordação, Fernanda Maria, Sou Companheira do Vento. Depois, Ana Sofia Varela, com tema novo, A Estranha Dança, e logo a seguir, Bruno Fonseca e Feira da Ladra.

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Maria da Fé e este Que Deus Me Perdoou. Para ouvir agora Gisela João, o Hostel de Mariquinhas, e logo a seguir Cidália Moreira com O Fado Errado. Mais uma vez, boa tarde, boa segunda-feira, com a sua Casa de Fados aqui, claro, na sua Rádio Amália.

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Max e Quando a Dor Bateu à Porta. Amália Rodrigues, é ou não é? Depois Cuca Roseta, Porque Voltas de Clay. E logo a seguir Jacqueline Carvalho, Ó Fado.

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2: Letra I, Inês de Vasconcelos. Inês de Vasconcelos é uma das vozes mais surpreendentes e talentosas do fado.

Seu primeiro concerto a solo, esgotando a lotação do Auditório Lipa em Lisboa, e a sua participação no primeiro Festival de Fado da China, perante uma plateia de mais de 600 pessoas que aplaudiram vibrantemente. O seu primeiro álbum a solo, Amplexo, foi produzido por Ricardo Cruz, responsável pela produção de dezenas de álbuns de enorme sucesso nas carreiras de António Zambujo, Ana Moura ou Cristina Branco, e editado pela Museu do Fado Discos. Tem 11 temas originais de uma riqueza lírica e musical pouco comum. Em Amplexo, Inês Vasconcelos dá a voz às palavras de autores como Vasco Graça Moura, Maria do Rosário Pedreira, Capicu ou Fernando Pinto do Amaral, entre outros, e composições de mestres como Mário Pacheco, Tiago Machado, Ricardo Cruz ou Edu Mundo.

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1: Há pouco, mais uma edição do Dicionário do Fado com assinatura da Antonieta Lopes da Costa. Agora, Lenita Gentil é sempre fado, ainda Diana Vilarinho, Quadras Soltas e Hélder Moutinho, como Dois Barcos no Tejo, são as propostas que nos vão acompanhar até ao final desta última hora da Casa de Fados, aqui na sua Rádio Amália. Eu estarei de regresso amanhã. Quanto a nós, beijos e abraços e até amanhã.

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2: 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Boa tarde, Antonieta.
3: Olá, boa tarde. A Procuradoria-Geral da República abriu um inquérito à morte do ciclista Finlay Tarling, atleta que perdeu a vida na sexta-feira passada enquanto disputava a 8ª etapa da Volta a Portugal. A morte de Tarling aconteceu na tarde de sexta-feira. O britânico da NSN Development Team foi atropelado por um veículo ligeiro de mercadorias alheio à caravela em Arcozelo, no concelho de Ponte Lima. Quando o acidente aconteceu, chegou a ser avançado que a viatura que tinha atingido o ciclista vinha em contramão, mas já no dia a seguir ao acidente, no sábado, a GNR clarificou que a viatura envolvida não vinha em contramão, mas sim em sentido contrário à prova. Já ontem, os pais do jovem ciclista disseram estar de coração partido, além de prestarem tributo ao filho. Os pais de Finlay agradeceram a onda de publicações, mensagens, e-mails, artigos e telefonemas que receberam nos últimos dias. A Procuradoria-Geral da República decidiu então abrir um inquérito à morte deste atleta. O Norte é a região que esta segunda-feira está a ser mais afetada por incêndios, havendo por volta das 6 da tarde pelo menos 8 ocorrências em curso nesta zona do país. 5 bombeiros foram assistidos em Ponte Lima e outros 2 ficaram feridos em Valongo, um deles com gravidade. Pelo menos 7 bombeiros ficaram feridos num combate às chamas no Norte. Em Ponte Lima, 5 foram assistidos, em Valongo outros 2 ficaram também com ferimentos, tendo um deles ficado gravemente ferido, disse fonte da autarquia à Lusa. Em Valongo, por volta das 7 da tarde, o fogo estava a aproximar-se de habitações, colocando-as em risco, mas fonte da Câmara de Valongo já veio garantir que a situação tem estado a ser acautelada. Apesar de em Ponte Lima não ter havido necessidade de tratamento hospitalar, em Valongo os bombeiros e 2 civis foram transportados para uma unidade de saúde. O presidente de Ceuta ameaça recorrer à justiça, acusa Sánchez de passividade. Juan Jesús Vivas intensificou críticas contra Pedro Sánchez, ameaçando recorrer à justiça se a crise migratória não for resolvida em 30 dias. Bruxelas, por outro lado, elogiou o trabalho de Espanha nas fronteiras. Juan Jesús Vivas elevou o tom das críticas contra o presidente do governo espanhol e ameaça recorrer à justiça se Espanha não resolver esta crise migratória no prazo de 1 mês. Membro do Partido Popular, o autarca está à frente da cidade autónoma há mais de 25 anos, manteve sempre relações cordiais com os diversos governos centrais, inclusive na legislatura de Pedro Sánchez. No entanto, desde a crise migratória de final de julho, os ataques têm escalado, marcando uma posição de fricção contra o chefe de Estado espanhol. Jesús Vivas acusa ainda Sánchez de forma discreta de querer ceder soberania a Marrocos e ameaça recorrer ao sistema judicial caso a situação não mude. Quanto à disponibilização de locais em Ceuta para realocar imigrantes, conforme solicitado pelo governo espanhol, o autarca não cede, diz que há reclamações de moradores, como também se manifesta contra o uso daquele porto para o acolhimento. No fim de julho, cerca de 72 mil pessoas entraram na cidade autónoma espanhola de Ceuta, situada no norte da África, em 24 horas, tendo 70 mil já voltado a Marrocos, de acordo com dados das autoridades espanholas. Pelo menos 90 pessoas morreram em ambos os lados da fronteira, segundo números oficiais, enquanto os grupos de defesa dos direitos humanos reportaram números mais elevados. Morreu a fadista Sónia Santos, tinha 46 anos. A notícia foi dada pela página do Instagram do Museu do Fado, que recordou a vida e a carreira desta artista. Sónia nasceu em 1980, era natural de Elvas. O seu gosto pela música surgiu cedo e com apenas 7 anos de idade começou a cantar. Em 2006 veio para Lisboa, atrás de um sonho da música, e começou uma carreira em diversas casas de fado. Durante a carreira, sagrou-se vencedora da 5ª Grande Noite do Fado, em 2019, e venceu o concurso à Fado na Praça da RTP. Sónia chegou também à final do concurso à Fado na Moraria e, em 2016, entrou num programa de talentos da Voice Portugal. Morreu Sónia Santos, tinha 46 anos de idade.
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3: Muito boa noite a todos os nossos ouvintes. Mais uma vez cá estamos para fazer mais uma grande bancada central. Hoje, mais uma vez com a casa cheia. E no dia 17 de agosto, calha também que temos aqui a última partida correspondente à segunda jornada da Liga Portuguesa, que enfrenta o nosso Casa Pia contra o Sport Lisboa e Benfica, num jogo em que nós temos neste momento à beira do intervalo, em que o Benfica vence por 2-0, e onde também já vamos fazer aqui um rescaldo daquilo que foi a primeira parte. Já sabem, os nossos ouvintes podem sempre participar no programa ligando para o 21 010 57 40, para também participarem connosco, falarem sobre aquilo que entendem que é interessante falar sobre o mundo do desporto e outros temas também que queiram falar connosco. Começo, antes de irmos ao jogo, para apresentar aquilo que será a equipa, o 11 ou 5 inicial para hoje. Para além de mim, tenho aqui no estúdio o Pedro Oliveira. Pedro, como é que estás?
4: Boa noite, mais uma vez obrigado pelo convite.
3: Já está ele com aquela vozerona que ele tem. O nosso querido Zé César está cá connosco também.
5: Olá, César. Muito boa noite a todos. Sempre cá bom, estamos de volta.
3: Sempre bom ter-te aqui, cada dia melhor, não é?
5: Cada dia melhor, exatamente. Já sabes como é que é.
3: Lá em casa estará o Carlos Cardoso, que já irá entrar também para falar sobre aquilo que são os temas quentes de arbitragem desta primeira parte do Benfica e também dos jogos de Porto e Sporting. E quero apresentar também o nosso convidado para hoje, Duarte Cunha. Ele é analista de equipa sénior masculina do Real Sport Clube SAD. Está connosco porque ele é analista e nós temos trazido aqui várias componentes importantes do futebol, desde diretor desportivo, presidentes, treinadores, mas ainda não tínhamos trazido um analista, e eu acho que é um tema muito relevante para se falar, porque acho que é uma posição dentro da equipa técnica que começa a ganhar cada vez mais importância, mais preponderância naquilo que são as decisões do treinador, e por isso hoje trouxe o Duarte para falar-nos um bocadinho sobre aquilo que é o papel do analista nessas equipas profissionais de futebol que temos hoje em dia. Duarte, muito bem-vindo. É um prazer ter-te aqui.
6: Obrigado, boa noite a todos, boa noite a todos os ouvintes. É um prazer estar aqui.
3: O Duarte vai fazer-nos companhia também agora durante o programa. Vamos primeiro passar aqui, fazer aqui uma primeira ronda sobre aquilo que foi a jornada, e a seguir vão ter a oportunidade também de conhecer o Duarte, o trabalho dele e aquilo que é também o dia-a-dia do analista numa equipa técnica de futebol. Já falamos, Duarte. Pedro, tipo e resultado em Rio Maior, chegámos ao intervalo, o Benfica ganha por 2-0. Estiveste a acompanhar o jogo, o que é que tens a dizer sobre esta primeira parte entre o Benfica e o Casa Pia?
4: Eu sinto que o resultado diz ali 2-0, mas podia perfeitamente estar 3-4. A fluidez do jogo do Benfica é notável. Nota-se claramente que existe aqui a mão de Marco Silva já nesta altura, porque os jogadores são praticamente os mesmos da época passada, mas no entanto o Benfica está a jogar de uma forma muito mais fluida, há muito mais oportunidades de golo, há muito mais lances de perigo, o Benfica controla a bola, coisa que não acontecia na época passada. E do que eu observei desta primeira parte, acho que os adeptos do Benfica podem estar contentes. Vamos lá ver como é que corre. A semana anterior também estava a ganhar 2-0 e acabou por acontecer o empate. Vamos ver o que é que se passa, mas por agora acho que os adeptos do Benfica podem estar muito contentes, porque a equipa está a jogar muito bem, há fluidez de jogo e há muitas oportunidades de perigo mesmo.
3: Exatamente. O Pedro vai estar connosco também, vamos falar sobre os outros jogos da segunda jornada e vamos também estar a acompanhar em direto aquilo que serão as incidências da partida em Rio Maior entre o Casa Pia e o Benfica, naquilo que será a segunda parte deste encontro. Para já, vamos ao nosso querido Carlos Cardoso, que está com os seus companheiros, não é, Carlos?
7: Exatamente. Olá, Rafa. Olha, um grande abraço.
3: Como é que estás, Carlos? Está tudo bem contigo?
7: Tudo bem, disseste que eu estava em casa? Não estou na minha casa, estou na segunda casa.
3: Exatamente, mas também é casa.
7: Exatamente, a segunda casa é o Clube Campismo Conselho da Almada. E não estranhes eu chamar-te companheiro, como tu sabes, aqui não há nomes, é companheiro. Portanto, és o meu companheiro.
3: Exatamente, por isso é que eu disse que estavas com os teus companheiros.
7: Exatamente. Olha, Rafa, deixa-me então acrescentar ao comentário do Pedro. Este jogo está a ser dirigido pelo árbitro João Pinheiro, que é de Braga, toda a gente conhece, foi o nosso árbitro que esteve no Mundial. É o primeiro classificado que veio de uma segunda posição da época Transata. E está no VAR, ajudado pelo Rui, deixa-me ver se o que, Rui Costa, e o Luciano Maia, e também, e os árbitros assistentes, é o Luciano Maia e o Marques. Apenas um pormenor, foi aos 25 minutos, na minha opinião, devia ter agido, há uma entrada sob o Sudakov, é uma entrada mais dura, que o classifico como negligente, na minha opinião. A equipa do Casa Pia devia ser pedida com um pontapé livre direto e a amostragem do respectivo cartão amarelo. Vou ser rápido porque tenho muitos convidados e muita coisa para falar importante. Em relação ao Sporting Vitória de Guimarães, este jogo foi dirigido pelo árbitro David Silva do Porto. O árbitro ficou em nono lugar, que veio da mesma posição da época anterior. Foi ajudado no VAR pelo Manuel Oliveira e pelo Inácio Pereira. Este foi um jogo que no aspecto disciplinar esteve bem, usou 7 vezes o cartão amarelo. Nos protestos, no corte de jogadas perigosas, entradas negligentes, portanto, tecnicamente cumpriu, portanto, uma arbitragem positiva, apesar do resultado de 3-2, trazem para a origem um jogo muito competitivo e, por vezes, muito complicado para o árbitro. Em relação ao Rio Ave Futebol Clube do Porto, foi o árbitro Miguel Fonseca, também do Porto, 4º lugar esta época, veio da 17ª posição da época transata, e teve como VAR uma árbitra, é bem-vinda, a Cláudia Pereira. Aos 36 minutos há um gol que não é validado, à equipa do Futebol do Porto, nasce um pontapé de canto, como toda a gente sabe, os pontapés de canto não fora de jogo, mas é que houve ali vários toques e o Denis Gull estava realmente em posição de fora de jogo por 3 centímetros, foi a intervenção do VAR. Deixa-me destacar um pormenor extremamente importante, que é raro acontecer. Na primeira parte, a equipa do Rio Ave não cometeu uma infração. E foi o Futebol do Porto que cometeu 7 faltas em relação à Lei 12, faltas e incorreções. Portanto, um jogo sem qualquer medida disciplinar, como acabei de dizer na primeira parte do Rio Ave, portanto, uma boa arbitragem num jogo que foi realmente fácil. Dizer que já temos árbitros para quinta-feira para o Benfica e o Aros, é um árbitro Marco Guida, que é de Itália, um árbitro de 45 anos, e para o Braga, o Áustria de Viena, é o senhor Ismael Bardará, de Malta, um jovem de 33 anos. Eu tenho muita inveja de um jovem árbitro a nível internacional.
3: Também és um jovem, Carlos. Também és um jovem.
7: Um grande abraço a vocês todos.
3: Um grande abraço. Aproveita, Carlos. Um abraço. Obrigado.
7: Um grande abraço.
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3: Tem, sim, senhor. Já sabem, os nossos ouvintes podem sempre participar no programa, ligando para o 21-010-5740, 21-010-5740. Eu tenho aqui comigo o nosso querido José César, que já tínhamos saudades de o ouvir, não é? Há algum tempo que eu já não estava com ele, já tinha algumas saudades de estar com ele também, e por isso queria lhe perguntar como é que ele está, como é que ele está em termos de saúde, como é que está em termos daquilo que é o nosso produto, o nosso complexo vitamínico, que tem apoiado tantas pessoas aqui como ouvintes da Rádio Amália, e perguntar-lhe também se o regresso aqui à bancada se irá ser de facto mais uma temporada em altas do V-Live, aqui deste complexo vitamínico, e se trará também mais vida e mais saúde a muitos dos nossos ouvintes.
5: Boa noite a todos mais uma vez. Rafael, antes de mais gostaria de dizer que estás cada vez melhor a dirigir esta bancada central.
3: Obrigado.
5: Pois nós estivemos de férias e efetivamente quando reiniciámos no sábado passado eu não pude vir, que tive um casamento de uns noivos fantásticos, da Mariana e o Átila, sim, foi neste sábado. E o pai da noiva, o Todd Duarte, foi um excelente animador, ajudou a que o casamento fosse realmente diferenciado. Mas estamos cá novamente para mais uma temporada, e estamos cá com o propósito de ajudar os ouvintes a ter mais saúde e mais qualidade de vida. E temos casos de sucesso, como tu sabes, de norte a sul de Portugal e também na Europa. E basicamente o que acontece é que nós somos aquilo que comemos, e cada vez mais,
3: sem dúvida,
5: a nossa alimentação ela tá cada vez mais carenciada, e principalmente nas cidades, que as pessoas acabam por comer muita comida muito processada.
3: Excepto se for ao menos um.
5: Exatamente.
3: A comida lá é muito boa, atenção.
5: Aí é top.
3: Ainda é que há dias, César, não sei se. Não te cheguei a contar, mas eu tive aqui um ouvinte, que é o Sr. Emílio Carvieira, que mandou um abraço, que me fez uma visita lá no menos um, foi lá até comigo. Fiquei muito lisonjeado, porque é sempre bom, não é? Ou seja, nós falamos aqui para uma panóplia de pessoas que não fazemos ideia quantas, não é? Porque a rádio, temos o microfone na frente e não sabemos para quantas pessoas estamos a falar, e é sempre bom sentirmos também este apoio de quem nos está a ouvir todos os dias, e foi de facto uma visita muito boa, gostei muito de receber o Sr. Amílcar, e pronto, é só para termos uma noção de que às vezes nós aqui à frente do microfone não sabemos quantas pessoas nos estão a ouvir, mas a nossa mensagem chega a muita gente, e é importante que se passe uma boa mensagem.
5: Sim, chega realmente a muita gente. E para além das pessoas se alimentarem com alguma carência, com muita comida já processada, já feita, com excesso de açúcar, as pessoas também fazem pouco exercício, e também acabam por não beber muita água durante o dia. E tudo isso faz com que o nosso organismo comece a ter algumas carências. Se o nosso corpo é todo composto por trilhões de células, as células começam a ter algumas dificuldades, e o corpo começa a ficar excessivamente ácido, e num corpo excessivamente ácido as células cancerígenas começam-se a multiplicar com muita rapidez, muito mais rapidez que as células boas. Então hoje quase que é importante as pessoas suplementarem de alguma forma, porque realmente quando o nosso corpo chega a um estado de bastante acidez e que com alguma carência alimentar começa a aparecer todo o tipo de doenças. As doenças que começam num corpo realmente ácido. Então nós temos uma solução que é a mais completa do mercado, são 160 nutrientes, em que em menos de 10 minutos existe uma absorção ao sangue e à célula, que é diferenciado, está muito desenvolvido em relação a tudo o que há no mercado, que acaba por ser demorar 2 a 3 horas através da digestão. Então esse suplemento acaba por ajudar, e agora principalmente nessa época de verão, em que é muito importante nós tomarmos minerais, porque nós estamos sempre com o suor, etc. Nós estamos a perder muito, muito líquido durante o dia, e nós precisamos dos minerais para repor o nosso corpo. Então nós temos uma solução que é extremamente fácil de tomar, assenta em...
3: São três saquetas, não é?
5: São três saquetas. Em que ao acordar nós tomamos uma que vai purificar o nosso sangue, vai nos dar mais energia, vai limpar a célula e vai nos dar mais energia e vai desinchar e desinflamar o corpo. A segunda saqueta nós vamos tomar antes do almoço, que vai ajudar a reparar o sistema digestivo e vai ajudar a desinflamar o intestino e vai ajudar a fazer uma melhor absorção. Então nós não vamos precisar de comer tanto para ter a mesma energia. E ao deitar, nós vamos tomar a terceira saqueta, que é os minerais, que vai ajudar a regenerar as células boas, eliminar as células menos boas e vai também nos dar um sono mais reparador, um sono mais tranquilo, e nós vamos acordar com mais energia.
3: Tudo isto coisas importantes, né? Tanto a energia ao acordar como depois dar-nos um sono mais reparador. Uhum. É importante também para compor e para repor a energia para o dia seguinte. Os nossos ouvintes, para terem acesso a este suplemento, como é que têm que fazer?
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3: E o José César, como todos sabem, predispõe-se a estar aqui na Rádio Mala, na bancada central, com um propósito bonito também, que é de disponibilizar este suplemento a preço de custo, não é?
5: A preço de custo. Nós estamos aqui com o propósito de ajudar os ouvintes a ter mais saúde e melhor qualidade de vida. Então nós dispensamos a preço de custo para todos os ouvintes.
3: Muito bem. Por falar em ouvintes, vamos lá ver se temos aqui. César, obrigado. Um grande abraço para ti. Temos aqui um ouvinte em linha. Deixa lá ver se ele realmente já experimentou aqui os suplementos do César ou não. Boa noite. Boa noite. Temos algum ouvinte em linha? Boa noite. Não temos. Não temos, então vamos só aqui ao menos um fazer uma pausa e voltamos já.
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3: Tem sim, senhores. Vamos lá ver se esta vez temos aqui algum ouvinte. Boa noite.
9: Olá, boa noite.
3: Olá, boa noite.
9: Tudo bem? É o caçador, Manuel João.
3: Como é que está, meu amigo? Tudo bem?
9: Branca,
3: tudo bem?
9: Freguesia branca.
3: E essas caçadas, como é que estão? Está tudo bem? Correu bem, não?
9: As caçadas é do prato, é do nome e do prato. Sou um verdadeiro caçador. Sou aqui na zona de Cruz, na terra do José Peseiro. É na minha idade, tenho 66 anos.
3: Um grande abraço para o José Peseiro, grande homem do futebol.
9: Sim, não sei se ele está a ouvir, está
3: na Arábia, está nas Arábias.
9: As festas de Cruz começaram no dia 14 e acabam agora... Dia 18, acaba amanhã.
3: Uhum. Muito bem.
9: Amanhã vai haver um grande concerto com a Correia, ela chama-se, não sei se me lembro o nome dela, a padista, canta pardo e...
3: Já sei, sim, tenho o nome na ponta da língua também. Tenho o nome na ponta da língua, eu acho que sei quem é. Sara Correia.
9: Sara Correia, eu não me lembrava o nome dela.
3: Sara Correia, exatamente.
9: Vamos não esquecer, eu gosto muito de nós.
3: Sara Correia, que brevemente será convidada da bancada central. Atenção, fica atento.
9: Vem cá a Cruz, veja lá se as pessoas venham cá vê-la.
3: Pronto, se a vir por aí, dê-lhe um beijinho da bancada central para ela, está bem?
9: Eu estou a fazer conta, talvez lá e vê-la.
3: Então, pronto.
9: Talvez, se eu estiver devagar, porque eu ando aí, sou reformado, mas ando a trabalhar ainda. Eu estou na campanha do tomate, estou aí com uma máquina de tomate, a apanhar tomate nas searas, ajudar a apanhar, a máquina não é minha, é do patrão, né? Pronto. Dava jeito, então eu fui trabalhar para conta dele, pronto. Ando aí com, pronto, há falta de pessoal para fazer esse serviço.
3: Não está fácil.
9: E fazer um serviço não é muito pesado, mas é cansativo, pronto, tem-se de trabalhar, né? Apanhar o tomate, tem-se de fazer... as 4 carradas por dia, né? Leva tempo, mas já se sabe. É assim a vida.
3: É isso mesmo.
9: Está tudo bem,
3: amigo,
9: com vocês aí, né?
3: Está tudo bem, muito obrigado. Prazer em ouvi-lo.
9: Um grande abraço.
3: Venha
9: um
3: sempre. Abraço. Obrigado, um abraço. Duarte, isto é a magia da Bancada Central. A Bancada Central é um programa com 30 anos de rádio. A Bancada Central sempre foi um programa aberto aos ouvintes e eles são a magia do programa e por isso eles sabem que é sempre um gosto muito grande recebê-los. é um gosto muito, muito grande receber-te aqui também. Há muito tempo que eu queria, tenho vindo a fazer um trabalho também de trazer para os nossos ouvintes um pouco de tudo aquilo que se passa nos bastidores do futebol, porque muitas vezes quem acompanha o futebol só vê o output final, que é a bola a rolar no relvado, mas acontece tanta coisa por trás que é bom que os ouvintes também tenham noção da evolução que o futebol teve nos últimos 50 anos, daquilo que, de onde vem e para onde é que vai, e aquilo que são os pergaminhos do futebol atual. E por isso, eu antes de chegarmos àquilo que é o teu trabalho como analista, quero que as pessoas também te conheçam. E por isso, para quem não te conhece, o Duarte no futebol começa onde? Onde é que começa o gosto pelo futebol no Duarte Cunha?
6: Antes de mais, muito boa noite mais uma vez a todos os ouvintes. E peço desde já desculpa, é a minha primeira vez num estúdio de rádio.
3: Não, mas estás lindamente.
6: Se cometer algum erro aqui que seja do desagrado destes ouvintes, peço desde já desculpa. O Duarte e o futebol começa, como qualquer criança em Portugal, diria eu, muito jovem, em que os pais, provavelmente, os avós, já não me recordo, ofereceram-me uma bola, eu comecei a dar uns chutes e comecei a praticar futebol muito novo, com cerca de 5 anos. Numa escola de futebol, fui evoluindo, passei por todos os escalões de formação. Ali com a entrada da faculdade abandonei a prática, portanto nem cheguei a praticar futebol enquanto sénior. Mas entrei para a Faculdade de Motricidade Humana com um sonho de perseguir, de ter uma carreira no futebol. Nunca não tinha uma certeza sobre aquilo que queria fazer, mas sabia que queria ser profissional na área do futebol.
3: Mas essa certeza tiveste desde muito pequenino, ou foi na altura que tiveste de decidir o teu futuro que percebeste não, eu quero fazer do futebol a minha vida? Foi nesse momento?
6: É assim, eu rapidamente me apercebi que pronto, não tinha assim tanto jeito para viver do futebol ali com sei lá, 12, 13 anos.
3: Parte de quem toca na bola, não
6: é? Exatamente. E percebi que iria ter que optar por outras vertentes, por outras saídas.
3: Mas sempre no futebol.
6: Era o meu maior interesse. E sempre tive essa vontade. Sempre houve aquele puxar atrás de vamos seguir uma carreira normal, vamos seguir um trabalho mais seguro. Mas eu sempre tive esse sonho de tentar arriscar e de tentar, e é isso que estou a fazer neste momento, viver do futebol. Ainda não estou no ponto onde pretendo estar, mas acredito que é uma questão de tempo e do meu trabalho, e acredito que consiga lá chegar.
3: Para lá caminhas.
6: Exatamente.
3: Enquanto falamos com o Duarte, está a decorrer a segunda parte do Sport Lisboa Benfica contra o Casa Pia. E o Pedro está a acompanhar essa segunda parte e quem fala em para lá caminhar, o Benfica para lá caminha para uma goleada, porque temos novidades, não é, Pedro?
4: Sem dúvida alguma, tinha acabado de acontecer o terceiro gol do Benfica e neste preciso momento acaba de acontecer o quarto gol do Benfica, que é uma obra de arte de Pavlidis. Tira dois jogadores no caminho e finaliza muito bem. É o segundo, ele marcou o terceiro também e acaba agora de marcar o quarto, e o Benfica persegue o mesmo ritmo da primeira parte, e se continuar assim, não sei como é que isso vai acabar.
3: O Benfica entrou todo o gás na segunda parte, não é?
4: Sem dúvida nenhuma. As oportunidades para todas que aconteceram até agora foram todas do Benfica. Já podia ter feito até outros golos, mas pronto, já fez mais dois. E se assim continuar, vamos ver.
3: É impressão minha, Pedro, é um Benfica que aparece nesta temporada com uma dinâmica de jogo coletivo completamente diferente daquela que tinha na época passada.
4: Sem dúvida nenhuma. Isso foi uma das coisas que eu comentei sobre a primeira parte há bocadinho, quando deste o meu tempo. É que nota-se que o Benfica não tem problemas em ter a bola, coisa que a época passada não acontecia. O Benfica neste momento sente-se confortável com bola, e quando chega lá à frente, que era uma coisa que eu sentia que faltava ao Benfica, já existe criatividade, já existe forma de furar a área adversária, já existe formas de criar perigo, os jogadores posicionam-se bem. E agora no gol de Pavlidis nota-se que os jogadores estão a combinar bem uns com os outros. Pavlidis recebe a entrada à área, toca logo de frente, movimenta-se e recebe novamente e faz o terceiro gol do Benfica. Nota-se que há ideias e que há entrosamento dos jogadores, coisa que a época passada já não se notava tanto, já não havia tanta vontade de controlar o jogo, mas sim de esperar cá atrás e se calhar no contra-ataque acabar por fazer um gol.
3: Nota-se que há uma sintonia entre os jogadores, que os jogadores sabem para onde é que têm que ir e para onde é que a bola tem que ir, não é?
4: Exatamente, sim, sem dúvida nenhuma.
3: E isto chama-se dedo de treinador, não é?
4: Sem dúvida, sem dúvida.
3: Por falar em treinador, Duarte, O que é isto? Atenção, a linha continua aberta para o Pedro. Sempre que houver algum lance relevante, fazemos uma pausa e o Pedro está aqui prontinho para nos atualizar o que está a passar em Rio Maior.
6: Certíssimo.
3: Duarte, naquilo que é o papel do analista, afinal, explica-nos o que é isto de ser analista numa equipa técnica de futebol.
6: Bem,
3: como é que é um dia normal no teu trabalho?
6: Ok. Ser analista, eu gosto de me chamar um treinador adjunto que faz análise. Existem vários tipos de analistas. Existem analistas que estão mais presos à secretária, mais presos ao escritório e ao computador, outros que estão mais presentes no campo. E hoje em dia já existe uma diversificação de analistas, seja de bolas paradas, de adversários, da própria equipa, de analistas de desenvolvimento individual. Uhum. Mas basicamente recorrem-se muito a um trabalho de observação, seja por vídeo, seja mesmo em direto, e tentamos, eu vou dar o meu exemplo. Eu neste momento estou a fazer análise do adversário.
3: Uhum.
6: E eu observo os jogos dos adversários para tentar encontrar padrões, para tentar encontrar pontos fortes, pontos menos bons dos adversários, que nós possamos explorar no nosso jogo.
3: Era isso que eu ia perguntar. Tu, em média, quanto tempo é que passas a ver vídeos por dia, vamos supor?
6: Bastante. É assim, digamos que...
3: E quando vês um adversário, tu procuras, essencialmente, que base é que procuras para passar a mensagem ao treinador? O que é que tu procuras no tu vais ver um adversário, por exemplo, um adversário da próxima semana, o que é que procuras ver nesse adversário?
6: Ok. Cada treinador principal... Uhum. Tem certas componentes, certas nuances que procura saber de um adversário. Okay. E podem ser diferentes. Eu já trabalhei com vários treinadores principais que me pediam coisas diferentes. Mas neste momento posso dizer que procuro, seja a forma como constroem, a forma como saem do pontapé de baliza, a forma como pressionam, a forma como chegam às zonas mais avançadas do terreno, a forma como defendem em bloco, se o bloco é alto, se o bloco é baixo, se o bloco é médio, e outras questões mais específicas, até como bolas paradas, é muito estudado hoje em dia. E com base nessas nuances do adversário, nós podemos ou não adaptar ligeiramente o nosso tipo de jogo. Posso dar um exemplo. Se só observamos que uma equipa na sua fase de construção tem um central pela direita que não é tão bom com o pé esquerdo.
3: Uhum.
6: E a nossa equipa, por exemplo, pressionava de dentro para fora, mas face a essa nuance do adversário ter um bom ou um menos bom pé esquerdo, se calhar podemos induzi-lo a vir para dentro, a recepcionar a bola para depois jogar com o seu pé esquerdo e explorar essa dificuldade do adversário.
3: Essa facilidade.
6: São pequenos detalhes que nós procuramos, pequenos padrões que possam ser vantajosos para o jogo da nossa equipa. Isto só, pronto, é apenas um pequeno exemplo, existem inúmeros e é um pouco isso.
3: Enquanto tu explicavas isso, aconteceu mais uma situação em Rio Maior. Pedro, o que aconteceu em Rio Maior?
4: Mais um golo e desta vez o hat-trick de Pavlidis. Mais uma excelente jogada do Benfica, muito bem alinhada ali pelo lado direito. Leandro Barreira acaba por assistir Pavlidis e é o quinto golo do Benfica. E neste momento vamos com 54 minutos de jogo e já estão 5-0. Eu não vejo o Benfica a tirar o pé do acelerador e vamos lá ver onde é que isso vai parar.
3: Vamos a isso então, vamos ver o que acontece nesta partida. Vamos também ver o que é que se passa lá em casa, porque acho que tinha aqui um ouvinte em linha. Boa noite. Boa noite. Tinha aqui um ouvinte em linha, mas já não está. O telefone não para de tocar. Muito provavelmente, dentro de breves instantes, vamos ter novamente o telefone a tocar. Cá está ele. Ora, boa noite. Alguém está a tentar falar e não consegue. Boa noite. Pois, está impedido. Vamos continuar. Duarte, em termos daquilo que é... Ou seja, tu falas que... Explicaste ainda agora que olhas para aquilo que são os pontos fortes do adversário e a partir desse momento fazes a tua leitura de onde é que pode ser o ataque às fragilidades do adversário, tendo em conta aquilo que é, tendo em conta aquela que é a análise que fazes desse mesmo adversário. Se tivesse que nos explicar como é que funciona o link, como é que explicarias? Ou seja, tu analisas o jogo, identificas fragilidades, pontos fortes do adversário e depois como é que isto passa para o relvado no dia-a-dia de treino e depois no jogo?
6: Ok. Essa análise, pronto, a análise mais qualitativa. Também existe outra análise mais quantitativa de dados estatísticos que são gerados através depois dos jogos e que podemos exportar neles para também adaptar diversos aspectos. Mas esse transfer para o campo é feito, pronto, no nosso caso somos dois analistas do adversário e nós também estamos responsáveis por, em treino, no momento de jogo formal ou até um pouco mais reduzido, tentar fazer com que uma das equipas, de alguns dos nossos jogadores, representem esse adversário.
3: Ok.
6: E pronto, e tentamos, pronto, basicamente estamos a dizer aos nossos próprios jogadores
3: como é que os outros jogam para que depois consigam treinar as
6: pessoas. Nem sempre é muito positivo, porque estamos a ensinar-lhes outra forma de jogar que se calhar não é a nossa.
3: Exatamente.
6: Mas os jogadores, e pelo menos nestes contextos onde eu tenho passado, têm sido compreensivos e profissionais relativamente a isso e têm-nos permitido, ao grupo no geral, trabalhar muito bem esse aspecto e temos tido sucesso.
3: Normalmente existe um alinhamento entre aquilo que é a vossa ideia e a ideia do treinador, ou seja, já aconteceu em algum momento tu analisares o adversário e dizes ao treinador que deveríamos fazer assim ou assado, ou seja, acho que devíamos atacar desta forma, devíamos defender desta forma, e o treinador não concordar contigo e depois acontecer alguma coisa no jogo que diz, pá, afinal tinhas razão, ou vice-versa, ou tu dizeres uma coisa e o treinador dizer, não, assim não, fazemos desta maneira e afinal ele tinha razão? Ou seja, houve aqui algum momento em que, apesar da tua análise técnica, depois aquilo que é a sensibilidade do treinador fez as coisas mudarem e ele estava certo ou errado? Já tiveste algum acontecimento deste género?
6: Essa discussão entre treinador analista e treinador principal é muito importante. Uhum. Debater aquilo que o analista viu, aquilo que o treinador... Porque, no meu caso, o treinador principal também observa os jogos dos adversários. Uhum. E é muito importante para esse debate de, ok, faça isto deste adversário, devemos fazer
3: desta forma ou daquela.
6: E depois o outro treinador diz, não, acho que devemos fazer assim. Pronto, tem de se chegar a um consenso e aquilo que ficar decidido, vamos todos para a frente com essa ideia. Uhum. Mesmo que não seja a minha, no meu caso, pá, apoio a 100%, aquilo que ficar decidido é aquilo que vai.
3: Há um debate muito relevante entre todas as pessoas que fazem parte da estrutura da equipa técnica, não é?
6: Sim. Os treinadores, por norma, participam, estamos sentados à mesa, explicamos, apresentamos e decide-se o plano estratégico com base nisso. Mas é como eu digo, a partir do momento em que está tomada a decisão daquilo que vamos fazer, vamos todos para a frente com essa ideia, porque somos uma equipa e é assim que deve funcionar. Agora, se vemos que se calhar um depois tinha aquilo, definimos a ideia A, mas se calhar depois durante o jogo vemos que a ideia B era a mais adequada, foram opções, foram decisões, e se pudermos no momento adaptar e conseguir alterar e voltarmos para a ideia B que neste momento vimos que era a mais adequada, mudamos, senão também é o futebol. O futebol é feito de constante adaptação.
3: Exatamente.
6: Temos de estar sempre ligados, sempre atentos a qualquer alteração.
3: E a maior parte das vezes aquilo que tu planeias para o jogo nem sempre acontece exatamente daquela maneira.
6: Exatamente, o futebol não é uma ciência exata.
3: Às vezes até mesmo no treino, às vezes tu planeias um exercício no treino em que na tua cabeça ele vai acontecer desta forma e daquela, e de repente quando o colocas em prática não funciona nada daquela maneira.
6: Existem muitos constrangimentos que nós não conseguimos controlar. Imaginemos um treino, queremos fazer uma posse de bola, estamos na relva, mas choveu a noite toda anterior, a relva está empapada, cheia de lama, não conseguimos ter a qualidade que pretendemos, se calhar não conseguimos, tínhamos dito aos jogadores, olha, queremos jogar a dois toques, mas os jogadores não conseguem segurar a bola em dois toques.
3: Exatamente.
6: Porque a bola está a escorregar, o chão está horrível, eles dão dois passos, escorregam. E no futebol isso acontece muito, há muito esses constrangimentos relacionados com o ambiente à volta, ou seja, em jogos o apoio do público adversário, vento, sol, chuva, whatever, e temos de ter a capacidade de nos adaptarmos face a essas dificuldades, face a esses obstáculos que se opõem.
3: Os jogadores, como é que os jogadores veem o papel do analista? Aceitam bem o papel? Os jogadores... aceitam bem, mostram-se interessados em saber mais, mostram-se interessados em evoluir dentro daquilo que lhes é dito, ou eles na verdade querem só entrar lá para dentro e jogar a bola e acabou?
6: Depende dos jogadores. Eu acho que acima de
3: depende
6: tudo,
3: da personalidade também, não é?
6: Exatamente. Há muito jogador que é curioso e que já tenta saber o porquê, e acho que acima de tudo, se nós conseguirmos explicar a razão e argumentar bem e fazermos ver o jogador que, ok, esta nossa decisão tem alguma base, tem algum contexto, eles vão segui-la e vão aceitá-la.
3: Quem não está a conseguir seguir as ideias do treinador são os jogadores do Casa Pia, porque estamos a assistir aqui a um mecatombe em Rio Maior. Pedro,
6: está muito duro.
3: 2 minutos de conversa com o Duarte e de repente o placar já vai em 7-0. O que é que está aqui a passar, Pedro?
4: Não está mesmo nada fácil para o Casa Pia. O sexto golo foi um autogolo. Numa boa jogada do Benfica, mais uma vez, boa circulação de bola, acaba por cruzar o jogador do Benfica e o jogador do Casa Pia acaba por pôr lá para dentro. Agora, ali uma confusão na área, os jogadores do Benfica todos dentro da área. Uma coisa que se nota também da dominância que está a ser o Benfica neste jogo, que consegue pôr uma carrada de jogadores dentro da área e dominar a bola naquele pequeno terço, que é o que está a acontecer, daí o resultado a ser tão volumoso. E agora uma pequena confusão ali, a bola sobra à entrada para João Duran e ele faz um grande golo, primeiro toque, e o Benfica continua a vencer, e a vencer muito bem mesmo. Está a ser um excelente jogo do Benfica.
3: O João Duran que já entrou para o lugar de...
4: O João Duran entrou para o... Deixa-me só conferir, que não quero dizer-te errado.
3: O Pavlidis ainda está a jogar, ou saiu para as palmas. É que o Pavlidis, depois do jogo incrível que fez, ou seja, fez uma assistência para o gol do Rafa e faz 3 golos na segunda parte.
4: Exatamente, saiu o Pavlidis.
3: É o Pavlidis que sai provavelmente para as palmas, entra João Duran, que acaba por ser aqui uma opção válida, já aparece aqui a fazer um golo. Achas que este Benfica, perante a exibição que fez na semana passada contra o Académico Viseu, perante a exibição avassaladora que está a fazer hoje em Rio Maior, está-se a afirmar como um candidato ao título?
4: Sem dúvida alguma, o campeonato é muito grande. Não é?
3: Vamos... Já sabemos que o Benfica é um crónico candidato ao título, ou seja, isto é inquestionável. A questão é que aquilo que foi o Benfica, a performance desportiva do Benfica, especialmente na última temporada, com entradas e saídas de treinadores, com níveis exibicionais bastante abaixo do que se espera de um clube como o Benfica, levanta esta questão, se o Benfica de facto estaria ou não ao nível de Futebol do Porto e Sporting.
4: E comentava-se muito acerca até do plantel do Benfica, se era ou não era um plantel para ser campeão, mas pelo que estamos aqui a ver, o que é que é só um jogo e a época é grande, como eu estava a dizer, mas do que estamos a ver aqui, não só a nível do resultado ser volumoso, mas assim até das ideias do Benfica. Já na primeira parte se vi que a forma como o Benfica joga futebol nisso precisamente é muito diferente da forma como já com os dois últimos treinadores. O Benfica não era tão dominador e não criava tanto perigo com tanta facilidade como está a conseguir fazer neste jogo. E se o Benfica mantiver este estilo de jogo e esta qualidade de jogo que está a apresentar hoje, sem dúvida alguma, não há qualquer dúvida, que o Benfica é um candidato ao título.
3: Sim, a questão que salta à vista, em primeira análise, é que o Benfica na época transata, por exemplo, com o José Mourinho, até conseguia ser uma equipa que tinha posse no meio campo adversário, conseguia ter momentos longos de posse, conseguia ser dominador em termos de ocupação do meio campo adversário, mas não conseguia transformar essa posse em reais oportunidades de golo. E aquilo que vimos no jogo com o Académico Viseu foi um Benfica que empatou o jogo, mas criou N ocasiões de fazer golo, e hoje vemos que o Benfica praticamente todos os ataques que tem, isto é, praticamente todas as posses de bola que tem em meio campo ofensivo, consegue torná-las em ocasiões de golo.
4: Exatamente, consegue acabar por fazer resultar em algo concreto, coisa que não acontecia. Aliás, chegámos a falar sobre isso muitas vezes aqui na bancada central, algumas das vezes em que ouvi, em que o Benfica que até tinha a bola, mas quando chegava lá no último terço não tinha a criatividade, nem a capacidade, nem as ideias para romper o bloco adversário. Coisa que não está a acontecer todo hoje, nem aconteceu a semana anterior. O Benfica está a sentir muito mais facilidade a quando chega lá, não andar só a rodar a bola de um lado para o outro, mas sim ir para cima do adversário e conseguir rodar e criar as ocasiões de perigo. E agora vamos lá ver se não vem agora mais um. Não, pronto. Agora por agora não foi.
3: Vamos ver. Vamos só fazer aqui uma pausa na nossa conversa, ver se temos aqui algum vídeo de linha. Boa noite.
10: Boa noite.
3: Muito boa noite. Com quem tenho o prazer estar a falar? É o Rafa, sim senhor. Como está? Tudo bem?
10: Tudo bem, muito obrigado. Nossa, Rafa, é o seguinte, eu queria dar uma opinião. Eu queria falar um bocadinho de ciclismo, posso?
3: Claro que sim. O Bancada Central é um programa de desporto. Todos são bem-vindos.
10: Sim, olha, para já, quero dar as boas noites aos seus colegas que têm aí e assim. Um abraço para todos.
3: Um abraço, boa noite. Obrigado por si também.
10: E o segundo lugar é o seguinte, eu tenho escutado nas rádios e nas televisões as pessoas, tanto os comentadores, os locutores, jornalistas, a dizerem que desde que começou a volta a Portugal em bicicleta, desde a primeira vez que houve uma loja alvejada de bicicleta até à data que tinha falecido só um ciclista, que foi este que faleceu agora há poucos dias, este jovem.
3: Sim, sei do que está a falar.
10: Mas acontece que essas pessoas que dizem isso ou não leem ou não sabem, sei lá, não sei. Eu sei, recordo-me perfeitamente, que faleceram dois espanhóis no Alentejo, no Volta a Portugal, nos anos 50. Faleceu um irmão de um grande ciclista, que eu não me recordo o nome dele, mais recente, e agora faleceu este, portanto, são quatro. E não contando com a volta ao Algarve, onde faleceu o nosso maior, que era o Sr. Joaquim Agostinho.
3: Infelizmente, na comunicação social, às vezes dizem-se muitos disparates. Não deviam, mas dizem-se. Essa é que é a verdade. Mas,
10: na volta ao Alentejo, faleceram dois ali perto de Beja, dois espanhóis, com o calor. E faleceu o irmão de outro ciclista, que também, portanto, morreu também de acidente, penso eu, com acidente. Este nasceu há muitos anos. E agora foi este jovem, portanto, em inglês, e não contando a volta a Portugal. Faleceu o Joaquim Agostinho, mas na volta ao Algarve, por causa do cão, caiu, coitado, e foi-se também o Joaquim Agostinho. Portanto, era só isto que eu queria dizer.
3: Muito bem, agradeço o reparo também. Fez muito bem, obrigado.
10: Um abraço,
3: obrigado. E venha sempre, obrigado. Um abraço. Cá temos mais um ouvinte a falar de ciclismo. Já sabem que o programa da Bancada Central é um programa de desporto e por isso estamos sempre abertos a falar de todos os esportes, principalmente desportos com muita história como o ciclismo em Portugal. Vamos só ali ao menos um, cá ali uma caipirinha à nossa espera e já voltamos. Até já.
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0: Vitória Sport Clube, que é o nosso, aquilo que se diz na gíria, Vitória de Guimarães. O que é que te pareceu o jogo entre o Sporting e o Vitória? E que lações é que tiras destas duas primeiras jornadas do campeonato do Sporting?
1: Bem, relativamente ao Sporting Clube Portugal, o que eu gostava de referir é que o Sporting faz uma primeira parte em que entra muito bem, entra no jogo claramente por cima, faz logo um golo aos 9 minutos, tem mais bola, tem aquelas ocasiões de perigo, acaba por fazer 3 golos e depois na segunda parte parece que os jogadores não vieram do balneário. O Sporting não realizou qualquer remate na segunda parte, nem à baliza, nem fora da baliza. O Sporting simplesmente não rematou na segunda parte. Este foi o nível do controlo do Vitória de Guimarães na segunda parte. O que faz questionar, porque isto não é um problema que vem de agora, isto é um problema que vem da época anterior. Na época atrasada, eu lembro de 2 jogos do Sporting contra o Braga, em que acontece o mesmo. O Sporting tem ganho 0 na primeira parte, chega à segunda parte, acaba por sofrer e sofre um empate. Contra o Estrela da Amadora agora nesta primeira jornada.
0: E os míticos jogos contra o Aves e contra o Tondela em casa.
1: Exatamente.
0: Ou seja, todos jogos que acabaram por custar o título ao Sporting também.
1: Exatamente. E é um problema que já vimos que advém da época anterior para esta também e que não se corrigiu. Outra coisa que eu gostava de ver o treinador a corrigir, que eu sinto que tem sido um erro da parte do treinador, é a forma como ele tem posicionado os jogadores. Sinto que os jogadores não estão nas posições onde rendem mais. E falo propriamente de Dumbiá e Zalazar. Eu sinto que tanto o Dumbiá como o Zalazar são jogadores que não rendem o que é suposto render nas posições em que estão a jogar. Eu sinto que o Zalazar não é um profissional a jogar naquela zona do terreno, a jogar ali no meio. Eu sinto que é um jogador que se aproveita muito melhor a jogar encostado à linha. E Dumbiá, eu sinto que está a jogar muito recuado e se perde as suas grandes características. Pelo que eu vi da pré-época de Dumbiá, obviamente que a pré-época é muito enganadora, como estamos a ver, não é? Uhum. O Sporting na pré-época jogou muito bem e agora não está a apresentar o mesmo nível futebolístico, mas aquilo que eu vi na pré-época de Dumbiá é um jogador que aparece muito bem dentro da área, é um jogador que tem bons pormenores técnicos, é um jogador que gosta de arriscar, e eu sinto que ele jogar tão atrás, a receber a pressão da adversária completamente em cima dele, a receber o jogo de costas como ele recebe, eu sinto que ele não está provavelmente no melhor lugar, no lugar onde ele renderia mais. Eu sinto que talvez estas permutas, estas trocas que o treinador pudesse fazer, pudesse ajudar o Sporting, porque eu sinto que ele está aqui um bocado a descobrir ainda o meio campo dele, porque Sim. Ele perdeu duas peças vitais. Ele perdeu Hjulmand, que é uma peça nuclear no meio campo de Sporting, durante estes anos que lá esteve, e foi para o Atlético de Madrid, não é uma coincidência, é um jogador com mesmo muita qualidade, capaz de segurar no meio campo. E temos Morita também é um excelente jogador, também foi para a Primeira Liga agora.
0: Um pensador de jogo também.
1: Sem dúvida nenhuma, e jogadores que faziam muito bem aquelas posições, que eu sinto que o Rui Borges ainda tenta estar a perceber quem é que lá vai pôr, e isso faz perceber o que está de errado no Sporting, porque o Sporting sofre um dos golos contra o Vitória Guimarães porque há um buraco gigante no meio campo, porque os jogadores do meio campo, e o meio campo é o cérebro de uma equipa, o meio campo é o que liga a defesa com o ataque, é o meio campo é o que impede, muitas vezes que a equipa consiga sair em transição ou recuperarem bolas, o meio campo é muito importante, e se o meio campo de uma equipa não está coeso, e não está com as ideias certas e com o formato já certo e com os jogadores bem posicionados, a equipa acaba por se perder. E eu sinto que foi isso um pouco que aconteceu com o Sporting na segunda parte, é que o Sporting perde-se ali um pouco no meio campo e também o Rui Borges acaba por não ter opções para alterar e para dar um pouco de vida ali à equipa.
0: Chegaste ao ponto que eu queria chegar, que é o Rui Borges nesta história é vítima ou vilão? Porque eu várias vezes, não foi uma nem duas, que critiquei várias vezes aqui na bancada central a estrutura do Sporting naquilo que é o planeamento da época, de contratações, de jogadores, de definição de plantéis. E sabendo do Sporting que havia, e todos nós sabemos disto, porque aconteceu aquela mítica jornada em que o Hjulmand não jogou, provavelmente havia um acordo de saída no final da temporada para o Atlético de Madrid, como acabou por se constatar. Sabendo também a estrutura que provavelmente o Morita iria sair, não deveria ter existido um planeamento de sucessão para o meio campo? Ou seja, todos nós sabemos, e tu falaste muito bem, como eu costumo dizer, que o meio campo é o motor de uma equipa, da forma que os carros têm um motor e se o motor não andam, qualquer equipa, o ponto basilar da equipa é o meio campo. Se o meio campo não se joga nem para a frente nem para trás, ponto final, nem se defende bem nem se ataca bem. E sabendo disto, não deveria a estrutura do Sporting ter-se prevenido para estas duas saídas tão importantes e ter já preparado um soro para elas, e agora deixa o Rui Borges a fazer papel de vilão, quando ele tem só jogadores novos acabados de chegar, sem rotinas, sem entrosamento, se calhar nem são jogadores ideais para este tipo de futebol que o Rui Borges quer jogar. Eu pergunto-me, qual é que é o papel do Rui Borges nesta encruzilhada em que o Sporting se colocou com estas duas saídas, e qual é que é o papel da estrutura que deveria ter precavido isto também de outra maneira? Qual é que é a tua opinião sobre isto?
1: Eu vou ser honesto, eu não consigo dizer nem que ele é vilão, nem

0: Qual foi outro termo que tu usaste?
1: Vítima ou vilão?
0: Nem vítima, não consigo dizer que ele nem é vítima nem vilão, porque por um lado ele recebeu os jogadores. Ele recebeu 4 jogadores para o meio campo. Recebeu o Dumbia, recebeu o Altimir, Silas Anderson e Pedro Lima. Foram 4 jogadores. Agora, será que ele teve voto na matéria? Será que ele não teve voto na matéria? Eu não sei. Não estou lá, eu não tenho como saber. E ao mesmo tempo, nós tivemos outro treinador no Sporting, aqui há uns aninhos atrás, chamado Rubén Amorim, que também perdeu os jogadores no meio campo. Também quando chegou teve que construir uma equipa todo o início. E não se notava o que se está a notar nem precisamente com o Rio Borges, que os jogadores andam ali um bocado meio perdidos no meio campo. E isso há de haver um pouco papel do treinador, ou é só os jogadores que são novos e não estão bem entrosados? Daí eu não consegui dizer se ele é vilão, mesmo se a culpa é realmente dele, que ele não está a entrosá-los bem, ou se é vítima porque ele não teve papel na escolha dos jogadores, então estes jogadores agora chegam e ele nem tem bem como entrosá-los, porque eles não são bem aquilo que ele esperava e que ele precisava para a equipa dele, não sabendo dessas coisas.
1: Mas não achas que devia ter havido um planeamento de precaução daquilo que eram estas saídas tão relevantes no Sporting?
0: E supostamente foram comprados 4 jogadores para o meio campo, não é?
1: Não, quando digo precaução é já na época transata haver jogadores no plantel que fossem ser os substitutos naturais para aqueles que iriam sair.
0: Já terem feito as compras provavelmente em janeiro.
1: Exatamente.
0: Ou em agosto da época passada. Sim, tens sem dúvida alguma o teu ponto de vista, sem dúvida nenhuma, sim. Mas também tens alguns jogadores, tens o João Simões que jogou da época passada, está lesionado também, não é? Tens o Bragança também que não, deixou de ser opção, mas também não percebo de certa forma porque é que, se é um jogador que vinha da época transata e que já tinha essas ideias nele, será que não podia ser uma opção para titular? Não sei, são coisas que o treinador está lá e a direção está lá com ele e que ele saberá melhor, mas sem dúvida nenhuma que tens um ponto importante. Se havia uma forte probabilidade desses jogadores saírem, mas também será que o Sporting sabia que esses jogadores... O Morita já sabia, mas será que o Sporting sabia que o Yulman ia sair? Claro que havia uma grande probabilidade, né? É difícil manter jogadores como este, só como o Miguel Queres também saiu, mas só, no fundo, só quem está lá dentro é que sabe mesmo. Eu comentando de fora aquilo que eu vi, ele recebeu 4 médios para o meio campo, ainda recebeu o Zalazar também para jogar a 10. Ele tem lá jogadores, supostamente tem matéria-prima. Se o treinador teve ou não mão nas contratações, se não teve, acho errado, mas normalmente um treinador tem. Por isso, partindo do pressuposto que ele teve mão nas contratações, são jogadores que ele também escolheu. E custa-me um pouco a perceber como é que aquele meio-campo não funciona, mas como devia funcionar.
1: Tu, como realizador deste filme, porias o Rui Borges como vilão, já percebi.
0: Talvez sim.
1: Em relação a outro ponto que eu acho que também se notou bastante nos dois jogos que o Sporting fez na Primeira Liga, tem a ver com os dois centrais, tanto o Gonçalo Inácio como o Eduardo Quaresma, parece que são soluções para o Sporting para a temporada. Achas que são os dois centrais capazes de segurar aquilo que é defensivo da linha?
0: Eu penso que a partir do momento que se perde um central como o Diomandé, que era
1: para vai-se sempre sentir falta, não é?
0: Vai-se sempre sentir falta, para mim era o melhor central da liga, e mal ele chegou ao Sporting e disse logo que ele ia ser o melhor central da liga, e por acaso acertei, nem sempre acerto, mas por acaso acertei. Na minha opinião, os dois centrais do Sporting não são maus jogadores, mas eles têm um problema, mas também no fundo vai dar o mesmo que ia dar com o Diomandé e o Gonçalo Inácio. Eles não são jogadores com as mesmas características. O Gonçalo Inácio é muito mais forte a sair com bola, o Quaresma, na minha opinião, é muito mais forte a defender. Eu sinto é que o Gonçalo Inácio nos últimos anos tem vindo a decrescer o nível dele, e esperava-se o contrário. Ele era um jogador novo quando entrou, esperava-se que ele fosse crescendo e tornasse um central, se calhar até para outras andanças, e eu sinto que ele está a decrescer um pouco aquilo que é a qualidade dele, e sinto que ele já não dá a mesma segurança que dava antigamente. Eu, relativamente a Eduardo Quaresma, eu até, na minha humilde opinião, acho que é o melhor central do Sporting neste preciso momento. Não sei como é que será Ibrahim Abá, como é que ele se vai adaptar ao Sporting. É um jogador que também foi comprado, mas está lesionado. Temos de estar à espera que ele recupere. O Sporting tem lá Ibrahim Abá, tem lá o Zeno De Basto, o Quaresma e o Gonçalo Inácio. Havendo uma lesão, fica ali um pouco sem soluções. Se calhar também o Sporting devia ter precavido em procurar um quinto central, e estão à procura, e agora havia uma notícia que até enviou para ti de um central que eles querem buscar. Se vai realizar ou não sei, mas acho que seria importante talvez ir buscar mais um central, uma figura forte, que pudesse colmatar aqui o lugar de Almeida também, e que possa colmatar lesões no futuro também.
1: Muito bem. Duarte, se tivéssemos que definir aquilo que é a parte mais difícil do teu trabalho, o que é que dirias que é a parte mais difícil do que é ser um analista?
2: Boa pergunta.
1: Obrigado.
2: Acertar a forma como o adversário vai jogar, quer dizer, assim, nós...
1: Achas que é a pressão associada àquilo que tu, ou seja, a pressão associada àquilo que é a decisão que vai ser tomada com base na tua análise, é essa a parte mais difícil do trabalho?
2: Eu, honestamente, eu não sinto essa pressão.
1: Okay.
2: Porque defendo também que os jogadores, e nós internamente defendemos que os jogadores têm de ter a capacidade de se adaptar, mais uma vez a importância dessa adaptação àquilo que o jogo dá, àquilo que o adversário demonstra. Mas aquilo que eu queria dizer é, nós observamos, vemos N jogos dos adversários, vemos os dados estatísticos, o que seja. A verdade é que já aconteceu nós vermos a forma que esse adversário jogou nos últimos 5 jogos foi sempre a mesma, chegou ao nosso jogo e era completamente diferente. Isso pode acontecer, é uma realidade.
1: Sim, sim, sim.
2: E diria que essa pode ser a parte mais aborrecida ou a parte mais complicada do meu trabalho, porque a verdade é que se nós trabalhamos trabalhamos consoante uma forma de jogar do adversário e depois ele chega e tem uma
1: abordagem completamente diferente.
2: Completamente diferente, vai o trabalho um pouco por água abaixo. Se bem que isso, a probabilidade disso acontecer
1: é baixa.
2: É baixa. Pode acontecer.
1: Porque há um fio condutor naquilo que a forma, na forma como a equipa joga, não é? Portanto, sim, nunca há de mudar a 300%, há de mudar ali uma nuance ou outra no máximo.
2: Não, e eventualmente há sempre coisas que se aproveitam.
1: Uhum, exatamente.
2: Logo pondo aqui em cima da mesa os esquemas táticos, por exemplo.
1: Exatamente, sim, sim.
2: É algo muito recorrente. A forma como uma equipa defende um canto, na generalidade, muda muito pouco nos dias de hoje. Eu tenho reparado nisso dos anos que tenho feito análise, que eu vejo como uma equipa defende no canto e, por norma, verifica-se sempre em percentagens muito elevadas. E depois há certas características individuais que um jogador não consegue esconder de um jogo para o outro. Se nós fazemos também essa análise individual dos jogadores, porque fazemos, e conseguimos descobrir aspectos positivos, dificuldades que eles tenham, como aquele exemplo que dei do
1: central.
2: Hipotético defesa central com o mau pé esquerdo, um jogador não consegue esconder essas dificuldades de um jogo para o outro. E há sempre alguma coisa, nem que seja o mais ínfimo detalhe, pode fazer a diferença e pode ditar o resultado de um jogo, e isso acho que já faz valer a pena.
1: Tu tens uma função que, se lhe era há alguns anos atrás, não era sequer provável que existisse, ou não era sequer preponderante. Até que ponto é que tu achas que a tecnologia e os dados estão a mudar o futebol?
2: Sem sombra de dúvida. A capacidade de recolha de dados hoje em dia é absurda, algo que não acontecia anteriormente. E estas novas profissões foram surgindo à volta do treinador de futebol, muito por culpa destes avanços tecnológicos. Uhum. Ainda assim, há treinadores que optam por não ligar muito àquilo que o adversário, à forma como o adversário joga, e nem treinam a forma como podemos adaptar o nosso jogo ao adversário, mas sem dúvida que é uma minoria. E hoje em dia o acesso que temos, as ferramentas que temos, seja de análise, todas as formas que nós podemos ver um jogo e depois criar animações, fazer montagens de vídeos, de apresentações, e todos os dados estatísticos a que temos acesso hoje em dia, mesmo já no meu contexto, permitiu criar estas novas profissões, porque eu, mesmo já estando num campeonato de Portugal, consigo ter acesso a um relatório de jogo gerado por uma aplicação da Federação que nos dá um relatório, acho que são cerca de 20 páginas de dados estatísticos, e imagino ao mais alto nível, que ainda não cheguei lá, Premier League, é que todos os relatórios, não imagino, já sei, já vi, por exemplo, relatórios de jogos do Mundial com dados estatísticos que não lembram ao diabo.
1: Exatamente.
2: E muito provavelmente não os vamos usar, a maioria deles.
1: Mas se for preciso, estão lá.
2: Há sempre, se calhar, ali um ou outro que existem, que podem fazer a diferença e que são utilizados.
1: E olhando para isto, enquanto tu és alguém que analisa o futebol, se tivesse que mudar alguma coisa no futebol, o que é que tu mudarias?
2: Outra boa questão.
1: Estou em grande hoje.
2: É assim, o que é que eu mudaria no futebol?
1: Alguma regra, alguma coisa que acontece que acho que não deveria acontecer?
2: Toda a polémica que existe à sua volta, não é? Questões burocráticas, questões financeiras, as questões das apostas também é sempre aborrecido. E tentar-se. Vejo muito também na comunicação social um discurso muito negativo, de crítica e de por exemplo, aquilo que vemos nas televisões, dos comentadores, dos painéis de comentadores
1: a falar mal da arbitragem.
2: Não, e muitas das vezes sem conteúdo. Uhum. Aquilo que eles dizem não vai acrescentar, é só mesmo a opinião deles. Ok, estão livres de expressar a sua opinião, mas se calhar deviam tentar acrescentar com algum conteúdo, explicando ao espectador, ao ouvinte, no caso da rádio, o porquê da sua opinião, e não vejo isso, e até parei de ver esse tipo de programas por esse motivo, para tentar criar uma comunidade, uma população mais culta, mais conhecedora daquilo que é o nosso jogo, porque o futebol é o jogo das pessoas, não é? É o desporto mais praticado no mundo, e tentar envolver mais as pessoas, não só com uma opinião sem fundamento, mas algo concreto, algo com conteúdo.
1: E que acrescente.
2: Exatamente.
1: O Duarte, e para fecharmos, estamos mesmo quase em cima da hora, o Duarte Cunha, que hoje em dia é analista, onde é que se vê daqui a 10 anos? Onde é que a ambição do Duarte pode te levar? Onde é que tu gostavas que te levasse?
2: Neste momento, eu gosto de fazer objetivos mais, não tanto a longo prazo, mas
1: mais a curto prazo.
2: Mais a curto prazo, e tentar estabilizar-me no futebol e viver de um só trabalho no futebol, porque ainda não é possível. Uhum. Para mim. E é um pouco isso.
1: Duarte, obrigado, foi um prazer enorme ter-te aqui.
2: Muito obrigado.
1: Acho que foi extremamente elucidativo daquilo que é o trabalho do analista, da importância que ele tem também naquilo que é a estratégia que o treinador define para o jogo, e por isso agradecer-te muito a tua presença, dizer-te que temos a porta aberta para ti quando tu quiseres vir cá, até mesmo para fazer este papel de comentador, se quiseres, quando quiseres. Temos um maior prazer do mundo em receber-te, e por isso desejar-te as melhores felicidades para a tua carreira, para a temporada do Real Sport Clube, que também está a começar agora, e mandar um grande abraço para todos lá no Real.
2: Agradeço imenso, e é recíproco, gostei muito de estar aqui hoje. E espero que corra bem tudo ao longo deste programa.
1: Obrigado. Pedro, tempo e resultado para fecharmos?
0: Benfica permanece a vencer por 7-0.
1: Quanto tempo de jogo?
0: 85 minutos, 86 agora.
1: Estamos no final do jogo, e por isso também estamos no final da bancada central. Já a todos uma boa semana. Sábado que estaremos às 14 horas. Um grande abraço e muito obrigado a todos que estiveram do nosso lado. Um abraço a todos.
0: Muito obrigado.
2: Boa noite a todos.
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